0: Zara Figueiredo, secretária de Educação Continuada, Alfabetização de Jovens e Adultos, Diversidade e Inclusão do Ministério da Educação, existe hoje uma lacuna no monitoramento da educação especial brasileira e o observatório vem para cumprir essa função.
1: Hoje, nós não temos nenhuma base nacional atualizada com as informações sobre organismos e secretarias de políticas para as mulheres nos estados nem nos municípios. Logo, nós temos uma lacuna de informação no que se refere à estrutura destes organismos, à sua capacidade de gestão, às dificuldades que são enfrentadas no cotidiano da atuação destes organismos.
0: Na prática, o observatório vai reunir pesquisadores de diferentes regiões do Brasil para produzir informações sobre a educação inclusiva. A ideia é que, com esses dados, as políticas públicas sejam mais efetivas e direcionadas. As inscrições no edital estão abertas até o dia 5 de outubro. As instituições de ensino devem submeter as propostas para integrar o observatório. A coordenadora geral de formação docente e valorização das licenciaturas da CAPES, Lorena Lins, dá mais detalhes de como vai funcionar a rede.
2: Essa rede de instituições, ela vai ser selecionada pela CAPES por meio do edital que está aberto, e depois que essa rede tiver aprovada, né, em edital, então ela será a rede que vai monitorar, criar esses indicadores e fazer a avaliação dessas políticas.
0: Segundo Francisco Moraes da Costa Marques, coordenador-geral de avaliação, monitoramento e fortalecimento da política de diversidade do MEC, as instituições interessadas não devem deixar para enviar a proposta na última hora.
3: Porque as instituições interessadas têm que apresentar a proposta já com a rede formada. Então, tem todo um trabalho prévio que tem que ser feito agora, durante o período de inscrições, para construir essa rede.
0: O edital prevê R$8 milhões em bolsas e os projetos poderão durar até 36 meses. Mais informações sobre o edital, as inscrições e os valores das bolsas podem ser obtidas pelo e-mail obeduc.ei@caps.gov.br. Reportagem Luciana Colares de Holanda.
4: E uma dica para quem quer abrir o próprio negócio e foi estudante do FIES, o Fundo de Financiamento Estudantil.
5: Está disponível uma linha de crédito especial para financiar atividades profissionais de quem se formou e está em dia com o pagamento do fundo.
4: O financiamento deve estar na fase de amortização há pelo menos 3 anos ou ter sido quitado a partir de janeiro desse ano.
5: A coordenadora-geral de Política Fiscal do Ministério da Fazenda, Ana Paula Garcia, explica que o crédito funciona como incentivo a quem está com o pagamento em dia.
6: Essa pessoa, ela terminou a graduação, está pagando direitinho, ela já mostrou que ela é uma ótima pagadora e está querendo dar um apoio para ela. Muitas das pessoas que estavam se chamando no FIES e eram adquirentes, já eram empreendedoras.
4: O limite da linha de crédito para pessoa física é de R$80 mil, com até 60 meses para pagar e 6 meses de carência.
5: Já no caso de pessoas jurídicas, o crédito pode chegar até R$180 mil, com prazo de até 96 meses.
4: As contratações podem ser feitas pelo Banco do Brasil ou pela Caixa Econômica Federal.
5: Os gabaritos das provas do Exame Nacional para a Certificação de Competências de Jovens e Adultos, o Enseja 2026, já podem ser consultados pelos participantes.
4: Os arquivos estão disponíveis no portal do Instituto Nacional de Estudos e Pesquisas Educacionais Anísio Teixeira, o INEP, e organizados por área de conhecimento.
5: Os resultados individuais serão divulgados em 14 de dezembro.
4: O Enseja é destinado a jovens e adultos que não concluíram os estudos na idade apropriada, com participação voluntária e gratuita.
5: Para conferir, acesse ensejanacional.inep.gov.br.
4: Começa hoje nova etapa do Censo de Políticas para as Mulheres.
5: A iniciativa vai levantar a estrutura, o funcionamento, a capacidade e a atuação de órgãos públicos para o público feminino.
4: E as informações coletadas vão apoiar o planejamento, o monitoramento e o fortalecimento das políticas para as mulheres.
5: É o que explica Vanessa De Bortoli. Ela é secretária de Avaliação, Monitoramento e Gestão da Informação do Ministério das Mulheres.
1: Hoje, nós não temos nenhuma base nacional atualizada com as informações sobre organismos e secretarias de políticas para as mulheres nos estados nem nos municípios. Logo, nós temos uma lacuna de informação no que se refere à estrutura destes organismos, à sua capacidade de gestão, às dificuldades que são enfrentadas no cotidiano da atuação destes organismos. Logo, o censo, ele vem com o objetivo de cobrir essa lacuna e, para isso, serão convidados mais de 2 mil organismos e secretarias de políticas para as mulheres no Brasil.
4: O link para preenchimento está sendo enviado pelo Ministério das Mulheres. Quem não recebeu, pode solicitar um novo envio para o e-mail censo@mulheres.gov.br.
5: O prazo para preenchimento do questionário vai até 5 de outubro de 2026.
4: Este mês é conhecido como Setembro Amarelo, uma campanha nacional de valorização da vida e de proteção à saúde mental.
5: Quem precisa de cuidados pode acessar diferentes serviços no Sistema Único de Saúde.
4: É o que vamos ouvir agora na reportagem de Márcia Fernandes.
7: Da Ponte Alta, no Gama, a 40 minutos do centro de Brasília, uma fila de pessoas aguarda atendimento no CAPS, Centro de Atenção Psicossocial. Esses locais reúnem diferentes serviços voltados para a saúde mental. Além de psicólogos e psiquiatras, também contam com o trabalho de enfermeiros, terapeutas ocupacionais e assistentes sociais. Essa unidade do Gama disponibiliza ainda outras atividades, como crochê e pintura. A gerente do CAPS, Adriana Câmara, explica que a avaliação de cada paciente é feita de forma individual.
8: O paciente chega e ele é avaliado por uma equipe multi. Né? E dessa avaliação a gente vê a demanda dele, se realmente é demanda para CAPS ou se ele pode ser referenciado para a rede. Então a gente vai avaliando, né? Se ele deixou de ter a vida dele minimamente, né, fazer as coisas básicas, então a gente começa a construir um plano terapêutico com ele.
7: Pacientes com problemas relacionados a jogos e apostas e dependentes químicos também encontram acolhimento nos CAPS. Esses centros fazem parte de uma rede de cuidados de promoção da saúde mental, que funciona de forma articulada, de acordo com o diretor do Departamento de Saúde Mental, Álcool e Outras Drogas, do Ministério da Saúde, Marcelo Quimatti.
9: A área de saúde mental, hoje, é a maior preocupação de saúde do brasileiro. Ela envolve muitos fenômenos diferentes, muitas formas de expressar. Então, a rede de urgência e emergência, ela tem um componente de atenção à saúde mental. Os consultórios na rua têm um campo forte de atuação de saúde mental junto à população em situação de rua. De uma forma geral, todo o Sistema Único de Saúde, os dispositivos, eles têm um componente de atuação na saúde mental e que funcionam de uma forma articulada esses serviços que têm uma especificidade maior.
7: Quando o sofrimento psíquico for persistente, prejudicar a rotina, os estudos, o trabalho ou as relações, é importante buscar atendimento nas unidades básicas de saúde ou direto nos centros de atenção psicossocial. O atendimento pode ser iniciado por escolha própria ou por meio de encaminhamento de outros serviços da rede. Lembrando que o SUS também oferece consultas por teleatendimento em saúde mental para mulheres em situação de violência, mães atípicas e cuidadoras de pessoas com deficiência ou doenças raras. Reportagem Márcia Fernandes.
5: Serviços mediados por aplicativos e plataformas digitais já mobilizam 2 milhões de pessoas no mercado de trabalho.
4: É o que apontam dados da Pesquisa Nacional por Amostra de Domicílios Contínua, divulgados hoje pelo IBGE.
5: Os números mostram um crescimento desse ramo no terceiro trimestre de 2025.
4: A pesquisa considera trabalhadores que usam plataformas para oferecer serviços profissionais e também os chamados serviços gerais, como pequenos reparos e limpezas domiciliares.
5: Desse total, mais da metade atua no transporte particular de passageiros. O técnico da pesquisa PNAD Contínua, Gustavo Fontes, destaca essa expansão.
10: No Brasil, em 2025, havia aproximadamente 2 milhões de pessoas que realizavam trabalho por meio de plataformas digitais de serviços. Analisando por tipos de aplicativos de serviços, o maior contingente, né, de plataformizadas exercia o trabalho por meio de aplicativos de transporte particular de passageiros. Em seguida, vinham os aplicativos de entrega, né? Observamos que houve um importante crescimento de 9,1% em comparação a 2024. Observa-se um predomínio, né, de trabalhadores por conta própria, né, quase 87%. 40% dos plataformizados. E analisando o perfil sociodemográfico, né, dos ocupados plataformizados no trabalho principal, observa-se que mais de 80% desses trabalhadores eram homens, enquanto as mulheres eram apenas 15,6%.
4: No mês de agosto de 2026, o Brasil vendeu para fora um volume maior do que comprou.
5: O saldo da chamada balança comercial ficou em 7 bilhões e 394 milhões de dólares e registrou um crescimento de 23,8% em relação ao mesmo mês do ano anterior.
4: O desempenho foi impulsionado pelo crescimento das exportações no mês, que avançaram quase 12,2%, com destaque para agropecuária, indústria extrativista e de transformação.
5: De janeiro a agosto, a balança apresentou um superávit de mais de 55 bilhões de dólares, com um aumento de 28,2%.
4: Vacine o seu bichinho contra a raiva.
5: Campanha tem como foco as regiões de fronteira, em cooperação com os países vizinhos.
4: A vacinação contra a raiva em cães e gatos é obrigatória por lei no Brasil.
5: A meta é imunizar 28 milhões de animais em todo o país.
11: O objetivo da mobilização é vacinar cães e gatos contra a raiva, principalmente na região de fronteira. De acordo com o diretor do Departamento de Doenças Transmissíveis do Ministério da Saúde, Francisco Edilson Ferreira, a campanha está em andamento em 23 estados, mas com atenção especial ao Acre, Rondônia e Mato Grosso do Sul.
12: A região da fronteira é uma região mais vulnerável para que a gente possa ter reintrodução do vírus, da variante canina, que a gente chama, que é o vírus da variante 1 e 2 da raiva, e que circula ainda em países vizinhos como Bolívia e Peru. Então, o objetivo dessa mobilização é a gente garantir uma cobertura vacinal boa nos nossos municípios de fronteira e, ao mesmo tempo, também mobilizar os países vizinhos a também manter essas coberturas altas.
11: O diretor Francisco Edilson lembra que a meta é imunizar 28 milhões de animais em todo o país e que a vacina é a melhor forma de proteção.
12: Para que evite que eles possam adoecer. E a raiva é uma doença praticamente 100% letal após a manifestação dos sinais clínicos. Então o animal morre, então a gente protege a saúde dos animais e, consequentemente, também a gente protege o ser humano para que, caso um ser humano entre em contato com um animal e seja agredido, esse animal, a gente tem um risco bem menor dele estar infectado e poder também provocar a doença no ser humano.
11: Há 10 anos, o Brasil não registra a circulação da variante canina da raiva. Os 37 casos de raiva humana ocorridos na última década estão associados a variantes silvestres, e grande parte deles tem o envolvimento de morcegos. Mesmo assim, é importante manter em dia a vacinação de cães e gatos e a vigilância de animais suspeitos, como explica o veterinário Márcio Bicalho.
13: É muito comum, fazendas, cidades muito próximas a áreas ambientais onde você tem esses animais, aí as pessoas têm a mania de deixar o animal solto, né? Criar o cão e o gato à vontade, bicho ambiente. Esses animais entram na área de mata, têm contato com os animais doentes e trazem o vírus para casa. Ou com o morcego, trazem o vírus para casa.
11: A raiva pode ser letal se não for tratada imediatamente. Em caso de mordida, arranhão ou contato de risco com a saliva de mamíferos, a orientação é lavar o local com água e sabão e procurar um serviço de saúde o mais rápido possível, mesmo que o ferimento pareça pequeno. Reportagem Graziele Bezerra.
4: A Voz pelo Brasil. Hoje vamos viajar pela Estrada Real, que tem 1.630 quilômetros, passando por Minas Gerais, Rio de Janeiro e São Paulo.
5: Ela é muito mais do que um caminho antigo, é um pedaço da história do Brasil que continua vivo.
4: Reconhecida como Monumento Nacional em 2023, a rota guarda as marcas do período colonial, do ciclo do ouro e dos momentos importantes da formação do país.
5: E às vésperas do 7 de setembro, a Estrada Real também ajuda a contar a história de caminhos por onde passaram riquezas, pessoas, ideias e movimentos que ajudaram a transformar o Brasil.
14: Antes do carro, do ônibus e das estradas asfaltadas, era por aqui que viajantes tropeiros e aventureiros cruzavam as montanhas de Minas. Símbolo do auge da mineração, a Estrada Real passa por mais de 180 cidades de Minas Gerais, Rio de Janeiro e São Paulo. Hoje, esses antigos caminhos formam uma das grandes rotas de turismo histórico do Brasil. São mais de 1.600 quilômetros divididos em 4 caminhos. O velho, o novo, o dos diamantes e o do Sabarabuçu. Reconhecida pelo governo federal em 2023 como Monumento Nacional, a Estrada Real nasceu ainda no período colonial. A coroa portuguesa oficializou os caminhos usados para levar o ouro e diamantes das regiões mineradoras até os portos. Séculos depois, o que era caminho de exploração virou roteiro de descoberta. E tem até passaporte para quem quiser registrar a viagem. Gratuito, o passaporte Estrada Real pode ser usado nas versões física ou virtual. Pelo caminho, o viajante coleciona carimbos nas cidades da rota. A influenciadora digital Graziela Guimarães fez a viagem com o marido e, segundo ela, depois do primeiro carimbo, fica difícil parar.
15: Nós nos cadastramos, né, no site da Estrada Real para ter direito ao passaporte, para a experiência ser bacana mesmo. A Estrada Real, ele disponibiliza, né, o PDF mostrando todas as cidades que você consegue pegar esse carimbo. A gente conseguiu 21 carimbos passando nas cidades.
14: Mas é só deixar os centros históricos para perceber que a Estrada Real não é apenas uma viagem ao passado. É o que conta o guia Felipe Bezerra sobre a Serra do Espinhaço.
16: E a gente tem uma aula de geografia a céu aberto nessa viagem o tempo inteiro. Porque o que o Espinhaço faz? O Espinhaço, ele divide tudo que está à direita da cordilheira do Espinhaço, é a Mata Atlântica. No alto da serra são os campos rupestres. E à esquerda da serra começa o Cerrado Brasileiro. Então, no mesmo dia, você consegue sair do Cerrado, atravessar um campo de altitude e descer para a Mata Atlântica.
14: Há coisas que não aparecem no mapa. Pertinho de Diamantina fica a Ervanaria de Marcos Guião. Há 25 anos, ele recebe curiosos pelos aromas e propriedades medicinais de espécies da região.
17: Eu costumo dizer que lá é um jardim de delícias, né? Porque você experimenta uma planta, você sente o cheiro de outra. Ah, essa é doce, essa é azeda, essa é amarga, essa é salgada. E aí você vai ali, né? É uma viagem, né? De que a gente chama de testes dos sentidos, né? Você vai ver o cheiro, você vai ver a cor, você vai ver o gosto. Então, o tempo todo é uma área pequena que você faz um passeio que termina no pé da cachoeira da cidade.
18: Ei, trem bom!
14: Na Estrada Real, cada um pode escolher o caminho, o ritmo e a experiência. Pode ser de carro, a pé, de bicicleta, uma trilha, uma mesa com comida mineira. Talvez seja essa a melhor lembrança que o viajante leva da Estrada Real, que alguns caminhos não servem apenas para levar a um destino. Segundo o guia Felipe Bezerra, servem para a gente descobrir o que existe pelo caminho.
16: Os principais atrativos que eu brinco, que são os diamantes do caminho e o ouro do caminho, são as pessoas. São as pessoas com quem a gente convive, com quem a gente apresenta, porque acaba que elas são tão atrativas para quem recebe, quanto quem recebe é atrativo para elas, sabe?
14: Com sonorização de Reinaldo dos Santos, reportagem Karine Melo.
4: Na próxima sexta-feira, a gente continua a nossa viagem pelo Brasil. Nossa parada será no Parque Nacional da Serra da Capivara, no Piauí.
5: Criado em 1979, o local foi reconhecido como Patrimônio Cultural da Humanidade pela Unesco em 1991.
4: E essas foram as notícias do governo federal.
5: Fique agora com as notícias do Poder Judiciário e do Congresso Nacional. Boa noite, um bom fim de semana.
4: A gente volta segunda-feira. Boa noite.
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21: Presidente do Supremo participa de cerimônia no Planalto de criação de fundos para a Justiça Federal e STJ.
22: Justiça barra candidatura de José Roberto Arruda ao governo do Distrito Federal.
21: Patroa que mantinha empregada doméstica em regime de trabalho escravo volta a ter o nome na lista suja do governo.
22: Boa noite, eu sou Arthur Filho.
21: E eu sou Walter Lima.
22: O presidente do STF do CNJ, ministro Edson Fachin, participou na manhã de hoje de uma cerimônia no Palácio do Planalto para a sanção de leis que criam e reestruturam fundos especiais do sistema de justiça, com destaque para o Fundo Especial da Justiça Federal e o Fundo Especial do Superior Tribunal de Justiça.
21: Ao final do discurso que fez durante evento no Planalto, o ministro Edson Fachin fez um pronunciamento sobre o momento vivenciado pelo Supremo Tribunal Federal. Vamos ouvir.
0: As instituições da República precisam ser preservadas. Nenhuma autoridade está acima da Constituição. Nenhum poder está acima da lei. Não haverá precipitação, mas tampouco omissão. A resposta institucional será firme, proporcional e rigorosa. Os acontecimentos recentes demonstram o acerto e a urgência de três metas de nossa gestão: a adoção de um código de ética, o fim do inquérito das fake news e a modernização do sistema de justiça.
22: Sancionada hoje a nova lei de custas da Justiça Federal e do Superior Tribunal de Justiça.
21: O presidente do STJ, ministro Luiz Felipe Salomão, participou da cerimônia com outras autoridades dos três poderes. Fátima Uchoa.
2: Segundo o ministro Salomão, a nova lei atualiza um modelo vigente há mais de duas décadas e contribui para ampliar o acesso da população à Justiça Federal, inclusive estabelece critérios para a gratuidade da justiça. Ele ainda destacou que a mudança busca ampliar o acesso aos serviços oferecidos, por exemplo, ao aposentado, à mãe que pede o benefício para o filho com deficiência, ao agricultor familiar e ao pescador artesanal. Ainda segundo o presidente do STJ, a nova lei protege os mais vulneráveis, estabelece a cobrança proporcional das custas processuais para causas de maior valor e transforma os recursos arrecadados em serviços para a sociedade.
22: Após acolher pedido do Ministério Público Eleitoral, Justiça barra a candidatura de José Roberto Arruda ao governo do Distrito Federal.
21: O candidato foi considerado inelegível em razão de 6 condenações por improbidade administrativa. Vanessa Pereira.
3: A decisão do Tribunal Regional Eleitoral do Distrito Federal considera 6 condenações do ex-governador por atos dolosos de improbidade administrativa. Segundo o tribunal, as condenações são sucessivas e autônomas, por isso foi aplicada a regra que limita a restrição dos direitos políticos a até 12 anos. O tribunal apontou que a inelegibilidade pode ser contada a partir de 2018 ou da condenação mais recente, de junho de 2026. A defesa ainda pode recorrer ao TSE. Até uma decisão definitiva, Arruda pode continuar em campanha, inclusive no horário eleitoral.
22: Patroa que mantinha a mulher em condição análoga à escravidão volta a ter nome na lista suja do trabalho escravo.
21: A decisão é do Tribunal Superior do Trabalho. Marla Lacerda.
23: A empregadora, esposa de um desembargador em Santa Catarina. Ela mantinha em casa uma empregada doméstica que não recebia salário nem tirava folga. Essa situação fez o nome da patroa parar na lista suja do governo federal, mas o Tribunal Regional do Trabalho retirou. Diante disso, a Advocacia Geral da União acionou o TST, que anulou o processo do TRT, fazendo o nome da patroa voltar à lista suja.
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22: A você, uma boa noite.
21: Tenha um ótimo fim de semana.
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25: Eu sou Paula Groba e estes são os destaques de hoje do Jornal do Senado, que começa agora. Senado aprova a proposta que reduz juros do seguro rural. Avançam novas regras para publicidade de apostas online. Sugestão de cidadão vira projeto para regulamentar psicoterapia. Boa noite. Para quem vive da produção no campo, ter acesso a crédito e proteção contra prejuízos pode fazer toda a diferença. Para facilitar esse acesso, o Senado aprovou uma proposta que reformula o seguro rural no Brasil, com previsão de juros menores e prioridade para produtores em operações de crédito. A medida também muda as regras de acesso ao seguro. Repórter Pedro Pince.
1: O custo do seguro será bancado por um fundo com recursos públicos. Chamado de Fundo Catástrofe, ele está previsto em lei desde 2010, mas nunca funcionou por falta de recursos contínuos e de regulamentação. Agora, o projeto busca suprir essa lacuna e prevê a administração do fundo por pessoa jurídica, da qual poderão participar, na condição de cotistas, as sociedades seguradoras, as sociedades cooperativas de seguros, as sociedades resseguradoras, empresas da cadeia produtiva do agronegócio e cooperativas da produção agropecuária. O texto também cria novos benefícios para as operações de crédito rural que têm a proteção do seguro. As mudanças feitas pela Câmara foram principalmente para detalhar as regras do seguro quando ele for usado como garantia em empréstimos rurais. A autora da proposta, a senadora Tereza Cristina, do Progressistas de Mato Grosso do Sul, lembrou que os produtores rurais esperavam a aprovação da proposta.
6: Ou seja, o seguro rural, com certeza, ele vai contribuir para a estabilidade da renda agrícola, e é isso que nós precisamos. E para também a segurança alimentar do nosso país, reduzindo a vulnerabilidade do produtor, estabilizando as cadeias produtivas e fortalecendo a resiliência do setor frente às mudanças climáticas.
1: Para contar como garantia de empréstimo do setor rural, o banco poderá exigir que a apólice de seguro contenha algumas cláusulas específicas, como cessão fiduciária, em que o devedor transfere temporariamente a titularidade de um direito ou crédito ao credor até que a dívida seja paga. O texto segue agora para a sanção presidencial.
25: Senadores também aprovaram regras mais claras para a regularização de propriedades embargadas por crime ambiental. Pelo projeto, se o órgão ambiental não se manifestar sobre o acordo de regularização em 60 dias, o proprietário pode voltar a produzir. Repórter Raíssa Abreu.
7: A proposta teve como relator o senador Zequinha Marinho, do Podemos do Pará, e prevê que o órgão ambiental informe os proprietários infratores sobre a possibilidade do acordo de regularização logo na notificação da irregularidade. Com 60 dias sem resposta do órgão ambiental, o produtor volta à atividade. O autor, senador Sérgio Petecão, do PSD do Acre, disse que a medida vai beneficiar especialmente os pequenos produtores.
8: Hoje, os órgãos dão-lhe um embargo de gaveta de 3, 4, 5 anos, essa pessoa fica totalmente impossibilitada de fazer qualquer coisa. Porque, da forma que nós estamos hoje, é uma luta desigual com os nossos produtores.
7: O projeto foi enviado à Câmara dos Deputados.
25: Na Amazônia, chegar até uma escola pode ser um desafio. Grandes distâncias, transporte difícil e falta de infraestrutura são alguns dos obstáculos enfrentados pela educação na região. Para levar em conta essas diferenças, a Comissão de Assuntos Econômicos aprovou a criação do Fator Amazônico para a Educação Básica. A proposta prevê que a distribuição de recursos federais considere as particularidades da Amazônia Legal. Repórter Marcela Cunha.
9: A proposta cria um índice, o Fator Amazônico, para que a distribuição de recursos federais leve em conta características como as grandes distâncias, a baixa densidade populacional e as dificuldades de transporte e infraestrutura. Durante a discussão, o senador Oriovisto Guimarães, do PSDB do Paraná, questionou se o aumento dos recursos destinados à Amazônia poderia reduzir o que é aplicado em outras regiões. Relator do projeto, o senador Eduardo Braga, do MDB do Amazonas, afirmou que a proposta pretende considerar os custos específicos sem prejudicar os demais estados.
10: Imagine o transporte escolar em um estado que tem 1,5 milhão de quilômetros quadrados e com um vazio demográfico tão grande. Isso, obviamente, não tirará recurso de outras regiões.
9: O índice será aplicado ao Fundeb e a programas federais de alimentação e transporte escolar, transferência direta de dinheiro às escolas, educação infantil e infraestrutura, entre outros. A proposta segue agora para a Comissão de Educação, onde será analisada em decisão final.
25: Elas estão nas redes sociais, nos uniformes de times e até em propagandas com influenciadores, as apostas online. Mas esses tipos de jogos podem ganhar novas regras de publicidade e de proteção aos cidadãos. A Comissão de Ciência e Tecnologia aprovou um projeto que proíbe propagandas e patrocínios de bets e cria mecanismos para limitar perdas e evitar o jogo compulsivo. As informações com Patrícia Oliveira.
11: O texto proíbe propaganda de apostas em rádio, televisão, redes sociais e outras plataformas, além do patrocínio a clubes, competições esportivas, atletas e influenciadores. A proposta

0: um novo tipo de crime para quem divulgar apostas de operador que não seja autorizado. Para influenciadores, atletas e pessoas famosas, a pena poderá ser maior. A proposta segue para análise da Comissão de Assuntos Sociais.
1: Afinal, quem é que pode exercer a psicoterapia no Brasil? Essa é a discussão que chega agora ao Senado. Uma sugestão apresentada por um cidadão, que restringe a prática a psicólogos e psiquiatras, foi transformada em projeto de lei pela Comissão de Direitos Humanos e Legislação Participativa. A reportagem é de Márcio Maturana.
2: A psicoterapia só poderá ser praticada por psicólogos e psiquiatras, segundo uma sugestão de cidadão que virou projeto de lei e começa a ser discutida agora no Senado. A sugestão legislativa apresentada no portal E-Cidadania em 2024 por Ícaro de Almeida Vieira foi aprovada na Comissão de Direitos Humanos com parecer favorável da senadora Mara Gabrilli, do PSD de São Paulo.
3: Restringir o exercício de tais práticas a esses profissionais contribuirá para garantir que as intervenções que não são isentas de riscos aos pacientes sejam balizadas pelos pressupostos científicos da psicologia e da psiquiatria.
2: Qualquer cidadão pode apresentar ideia legislativa no portal senado.leg.br/e-cidadania. Se receber pelo menos 20 mil apoios em 4 meses, vira sugestão legislativa e é analisada pela Comissão de Direitos Humanos. Se aprovada, se transforma em projeto de lei.
1: Com trabalhos técnicos de Eliseu Caires, o Jornal do Senado fica por aqui. Acompanhe agora as notícias do Tribunal de Contas da União e da Câmara dos Deputados. Boa noite e um bom fim de semana.
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5: O Tribunal de Contas da União avaliou a oferta e a demanda profissional nas áreas de ciência, tecnologia, engenharia e matemática no Brasil. A auditoria mostrou que o país tem dificuldades para formar e aproveitar esses profissionais. A fiscalização apontou baixa qualidade da formação básica, pouca procura pelo ensino técnico e altas taxas de evasão em cursos de nível superior. O TCU também identificou que a formação oferecida pelas instituições de ensino nem sempre atende às necessidades do mercado de trabalho. Outra falha é a falta de coordenação entre as políticas de educação, trabalho e inovação. O tribunal recomendou que o governo crie um grupo para coordenar as áreas e elabore plano estratégico para a formação de profissionais. Saiba mais em tcu.gov.br.
4: 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Jornal Câmara dos Deputados. Câmara institui política para incentivar a produção de alimentos orgânicos.
6: Parlamentares ratificam acordo internacional para impedir a pesca ilegal.
4: Plenário cria universidades federais no Amapá, no Rio e em Minas Gerais.
6: Boa noite. A Câmara aprovou a criação de 3 universidades federais. O repórter Marcelo Larcher traz mais informações sobre as novas unidades de ensino superior.
7: A Câmara dos Deputados aprovou projetos do governo que criam 3 novas universidades federais. Um dos projetos aprovados transforma os Centros Federais de Educação Tecnológica de Minas Gerais e do Rio de Janeiro, respectivamente, na Universidade Federal de Ciência e Inovação de Minas Gerais e na Universidade Federal de Ciência e Inovação do Rio de Janeiro. As 2 novas instituições vão atuar no nível superior e na formação profissional técnica de nível médio. As novas universidades vão aproveitar a estrutura já existente. Tanto o CEFET de Minas Gerais quanto do Rio de Janeiro têm unidades em 8 municípios. De acordo com o governo, transformar CEFETs em universidades favorece parcerias, obtenção de recursos e novos programas de pós-graduação. O relator, deputado Rogério Correia, do PT de Minas Gerais, resumiu os objetivos da proposta.
8: A proposição lista os objetivos das instituições e reafirma o compromisso em atuar ao nível superior, mas também na formação profissional técnica de nível médio.
7: O plenário também aprovou o projeto que cria a Universidade Federal da Fronteira Norte. A instituição será criada a partir do desmembramento da Universidade Federal do Amapá, a Unifap, e será sediada no município de Oiapoque. A justificativa do governo ao propor o desmembramento da Unifap e criação da Universidade Federal da Fronteira Norte é a necessidade de expandir as atividades acadêmicas que contribuam para o desenvolvimento

0: da região. A proximidade da fronteira com a Guiana Francesa também foi apontada como importante para fortalecer a cooperação acadêmica e científica entre Brasil e França. Outra justificativa é a demanda por profissionais capacitados para a pesquisa de petróleo na costa do Amapá. De acordo com o governo, a criação da nova universidade não terá impacto orçamentário este ano, já que vai aproveitar a estrutura já existente. Já para o ano que vem e 2028, os gastos são estimados em 20 milhões de reais por ano, recursos que serão previstos no orçamento. A criação das três universidades foi criticada pela oposição, como o deputado Luiz Carlos Raule, do Podemos do Paraná.
1: Evidentemente, meu partido não vai ser contra a criação de uma universidade. Mas cá entre nós, né? O projeto chegou dia 10 de agosto, dentro do período eleitoral. É evidente um projeto eleitoreiro.
0: Já deputados da base do governo defenderam a necessidade de criação de novas universidades federais, principalmente no interior. Foi o que disse o deputado Chico Alencar, do PSOL do Rio de Janeiro.
2: Então é muito importante tomarmos essas medidas nesse sentido, de constituir uma universidade que opere nos ditames constitucionais, ensino, pesquisa e extensão e gestão democrática.
0: Os projetos que criam a Universidade Federal da Fronteira Norte e as Universidades Federais de Ciência e Inovação de Minas Gerais e do Rio de Janeiro seguiram para análise do Senado. Da Rádio Câmara de Brasília, com informações de Antônio Vital, Marcelo Larcher.
3: Depois de passarem na Câmara, os projetos que criam as universidades federais também foram aprovados pelo Senado e enviados à sanção presidencial.
4: A quarta edição do concurso Eu e a Lei está com inscrições abertas. 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
5: Saúde. Dr. Fernando Máximo, do PL de Rondônia, repudia restrições da Anvisa ao uso da polilamina, desenvolvida pela cientista Tatiana Sampaio após 30 anos de pesquisas. Produzida a partir de uma proteína extraída da placenta, a substância tem potencial para regenerar a medula espinhal.
3: De acordo com o Dr. Fernando Máximo, a Anvisa limitou a aplicação da molécula a 72 horas após o trauma e a certas lesões. O parlamentar cita casos de recuperação após meses do acidente e defende o acesso ao tratamento experimental.
5: Previdência. A Comissão de Previdência Social e Família aprovou o projeto que cria o Auxílio Mãe Atípica e estabelece um benefício de R$ 600 mensais. Carla Dixon, do PL do Rio Grande do Norte, comemora a aprovação, mas defende que o valor seja elevado para um salário mínimo.
3: A deputada quer garantir ainda o acesso à assistência e a outros benefícios sociais, ampliando a proteção a famílias com casos de neurodivergência. Carla Dixon observa que as mães atípicas precisam de apoio efetivo, já que enfrentam abandono, perda de emprego e falta de terapias.
5: Trabalho. A Câmara aprovou dois projetos que fortalecem a estrutura da Justiça do Trabalho nos estados do Ceará e do Rio Grande do Sul. O repórter Antônio Vital acompanhou a votação.
6: A Câmara dos Deputados aprovou dois projetos que ampliam a estrutura da Justiça do Trabalho. Os dois foram enviados ao Congresso pelo Tribunal Superior do Trabalho. Um deles autoriza a criação de 51 cargos no Tribunal Regional do Trabalho da 7ª Região, sediado em Fortaleza, no Ceará. A proposta prevê 5 vagas de juiz do trabalho substituto, 31 de analista judiciário e 15 de técnico judiciário. As despesas são estimadas em 12 milhões de reais. O segundo projeto aumenta o quadro do Tribunal Regional do Trabalho da 4ª Região, com sede em Porto Alegre, no Rio Grande do Sul. O texto prevê a criação de 16 vagas para juízes do trabalho substitutos, 7 cargos em comissão e 165 funções comissionadas. A medida também transforma 48 cargos de chefia de gabinete em cargos de assessor. O custo anual é de 18 milhões de reais. Nos dois casos, a justificativa é de que as varas do trabalho apresentam déficit de pessoal e enfrentam aumento constante de ações judiciais. As duas propostas renderam debate no plenário. O deputado Kim Kataguiri, do Missão de São Paulo, criticou o aumento de gastos.
7: A gente está falando aqui de criar mais cargos dentro da justiça trabalhista, que é o ramo da nossa justiça, dos mais ineficientes que nós temos hoje. E, mais uma vez, eu acho que este plenário tem de se comprometer a não criar mais nenhum cargo no judiciário brasileiro, considerando que nós temos o judiciário mais caro do mundo.
6: O governo defendeu a aprovação dos dois projetos, como explicou o deputado Bongás, do PT do Rio Grande do Sul.
8: Que se trata de estruturação das varas do trabalho. O que nós temos ouvido muitas vezes, e quando essa casa votou a reforma trabalhista, ela tratou de anular proteção para os trabalhadores. Então, nessa situação, nós defendemos para que a estrutura da Justiça do Trabalho ela seja forte para garantir direitos.
6: Os dois projetos serão encaminhados para análise do Senado. Da Rádio Câmara de Brasília, Antônio Vital.
3: Talíria Petroni, do PSOL do Rio de Janeiro, defende o fim da escala 6x1 como parte da luta histórica pela redução da jornada de trabalho. A deputada lembra que a Constituição reduziu a jornada semanal de 48 para 44 horas, apesar das previsões de que a mudança provocaria desemprego.
5: Talíria Petroni avalia que os ganhos de produtividade e os avanços tecnológicos devem permitir mais tempo livre aos trabalhadores sem redução salarial. Ela cita acidentes, mortes e afastamentos por transtornos mentais relacionados ao trabalho para reforçar a necessidade de combater a sobrecarga.
3: Reginaldo Lopes, do PT de Minas Gerais, acredita que a redução da jornada de trabalho para 40 horas semanais trará mais qualidade de vida e produtividade. O deputado ressalta que o descanso é fundamental para prevenir afastamentos e permitir o convívio familiar e a qualificação.
5: De acordo com o Reginaldo Lopes, a medida beneficia principalmente trabalhadores vulneráveis e sem força sindical. O parlamentar também afirma que não há estudos técnicos que comprovem que a redução da jornada trará prejuízos econômicos ao país.
9: Relações Exteriores.
3: O plenário da Câmara aprovou acordo internacional voltado para impedir a pesca ilegal. Confira os detalhes com a repórter Ana Raquel Macedo.
10: A Câmara dos Deputados aprovou o texto do acordo internacional assinado pelo Brasil, destinado a impedir a pesca ilegal. É o primeiro acordo internacional sobre o assunto, com foco específico no controle dos portos como ferramenta de combate à pesca ilegal, não declarada e não regulamentada. Esse tipo de atividade ilegal prejudica os ecossistemas marinhos e os meios de subsistência das comunidades que dependem da pesca. O acordo foi assinado em 2009, na Conferência da Organização das Nações Unidas para a Alimentação e a Agricultura, a FAO, na Itália. De acordo com o organismo internacional, a pesca ilegal é responsável pela captura de 11 a 26 milhões de toneladas de pescados por ano, com perdas econômicas anuais entre 10 e 23 bilhões de dólares. Os países que assinaram o acordo se comprometem a impedir que embarcações envolvidas em pesca ilegal utilizem portos ou desembarquem suas cargas, o que dificulta a entrada do pescado de origem ilícita nos mercados nacionais e internacionais e reduz os incentivos econômicos à continuidade dessas operações. Se houver prova suficiente da atividade ilegal, o país deve não só recusar a entrada ou o uso do porto, mas também comunicar aos demais países e organizações competentes sobre o ocorrido. De acordo com o relator do texto, o deputado Alencar Santana, do PT de São Paulo, a adesão ao acordo é estratégica para o Brasil. Do ponto de vista ambiental, fortalece os instrumentos de conservação dos recursos marinhos. E do ponto de vista econômico, protege a pesca artesanal e industrial nacional da concorrência desleal. O acordo foi aprovado de maneira simbólica pelo plenário, sem votos contrários. Para a deputada Érica Cocai, do PT do Distrito Federal, o Brasil se une à comunidade internacional para impedir esse tipo de atividade.
11: Esse é um acordo internacional para a preservação dos biomas preservação da pesca e eliminação da pesca ilegal. E esse acordo possibilita esta unidade internacional, ou o Brasil se inserir numa unidade internacional para impedir que haja a pesca ilegal. E o dano da pesca ilegal é absolutamente concreto.
10: O texto do acordo internacional destinado a impedir a pesca ilegal seguiu para a análise do Senado. Da Rádio Câmara de Brasília, com informações de Antônio Vital, Ana Raquel Macedo.
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13: Justiça. Para Bia Kicis, do PL do Distrito Federal, as investigações da Polícia Federal apontam o envolvimento do gabinete do ministro Alexandre de Moraes em contratos de prestação de serviços para o Banco Master. No entendimento da deputada, a gravidade das denúncias ultrapassa limites legais e morais.
3: Bia Kicis argumenta ainda que as denúncias de censura e de perseguição contra opositores evidenciam a crise de credibilidade da cúpula do Judiciário. Na visão da parlamentar, há um enfraquecimento do devido processo legal no país.
13: Sargento Faur, do PL do Paraná, pede o afastamento do ministro Alexandre de Moraes e do procurador-geral da República, Paulo Gonet, para a investigação de possíveis conflitos de interesse no caso envolvendo o empresário Daniel Vorcaro e o Banco Master.
3: Para Sargento Faur, os serviços descritos pelo escritório da mulher do ministro Alexandre de Moraes a Daniel Vorcaro não justificam os mais de 129 milhões de reais cobrados. Sobre Gonet, o deputado diz que o procurador deveria ser impedido de analisar casos nos quais seu nome esteja envolvido.
13: Jandira Fegali, do PCdoB do Rio de Janeiro, cobra a instalação de uma CPI para investigar o Banco Master. A deputada afirma que parlamentares governistas assinaram o requerimento, mas apontam que um acordo político na Câmara impediu a abertura da investigação.
3: Jandira Fegali pede que as apurações sobre o Banco Master alcancem de forma isonômica autoridades e parlamentares citados no caso. Ela também questiona a atual relatoria do processo no STF diante de informações sobre encontros com dirigentes da instituição financeira.
13: Na avaliação de Ranieri Paulino, do Republicanos da Paraíba, o STF precisa resgatar a neutralidade e o devido distanciamento das partes. O congressista cobra postura imparcial e integridade dos magistrados superiores para preservar a credibilidade do judiciário.
3: Ranieri Paulino ressalta a importância de defender a imagem das instituições democráticas acima de divergências partidárias ou ideológicas. Para o deputado, o Congresso e os tribunais devem manter uma atuação firme na apuração de desvios e no resgate da confiança da população.
13: Aloysio Mendes, do Republicanos, acusa o ministro do Supremo Tribunal Federal, Flávio Dino, de interferir na política do Maranhão. O parlamentar alega que o magistrado atua indevidamente em processos judiciais contra seus adversários políticos.
3: Aloysio Mendes aponta o que considera abusos judiciais, como o afastamento de um conselheiro do Tribunal de Contas do Maranhão e o descumprimento do sigilo da fonte jornalística. O deputado defende o respeito ao devido processo legal para assegurar a estabilidade no Estado.
13: Agricultura. Os deputados aprovaram um projeto que estimula a produção de alimentos orgânicos. O repórter Antônio Vital acompanhou a votação.
6: O plenário da Câmara aprovou o projeto que cria uma política nacional de agroecologia e produção orgânica, com a previsão de preferência nas compras públicas para produtos orgânicos da agricultura familiar, linhas de crédito e mecanismos de garantia de preços. O projeto foi apresentado pelo deputado Valmir Assunção, do PT da Bahia, e recebeu parecer favorável do relator, deputado Padre João, do PT de Minas Gerais. O projeto define princípios e diretrizes para o plano, propõe as fontes de financiamento e cria um sistema de certificação de produtos de base agroecológica. Entre os objetivos da proposta estão a oferta e o consumo de alimentos sem resíduos químicos danosos à saúde e o desenvolvimento de sistemas agrícolas sustentáveis. A Política Nacional de Agroecologia e Produção Orgânica também prevê outros instrumentos para expandir a produção agroecológica. Entre eles estão o seguro rural para a agricultura familiar, subsídios para os produtos, monitoramento de agrotóxicos e fertilizantes sintéticos na água e nos alimentos e a oferta de cursos técnicos de nível médio e superior de agroecologia. O projeto prevê ainda que regulamento do governo vai estabelecer um sistema participativo de certificação da produção agroecológica, com selo destinado prioritariamente aos agricultores familiares, povos e comunidades tradicionais. O projeto foi criticado pela deputada Adriana Ventura, do Novo de São Paulo.
14: O projeto, ainda que bem intencionado, uma vez que reconhece a agroecologia para a produção sustentável, incentiva pesquisa e inovação, os instrumentos que ele usa para chegar nesse projeto é intervenção estatal excessiva, compras públicas que são dirigidas porque exige prioridade e não se baseando em preço e eficiência, dá incentivo fiscal sem análise de custo.
6: De acordo com a proposta, o plano para estimular a agricultura orgânica receberá recursos do orçamento e será implementado pelo governo federal com a cooperação de estados e municípios. O governo fica ainda autorizado a criar linhas de crédito para financiar a produção, beneficiamento e comercialização de alimentos orgânicos ou agroecológicos e do extrativismo sustentável, bem como para a implantação de projetos de geração de energia alternativa e renovável. O relator da proposta, deputado Padre João, falou da importância de ter uma política articulada para estimular a produção de alimentos saudáveis.
15: Eu venho acompanhando há mais de 20 anos a questão da produção do nosso país e com estudos de várias universidades, a gente tem acompanhado a importância que é ter essa política mais estruturante, que incentive de fato um alimento que garanta saúde e vida para o nosso povo. De entender que a segurança alimentar, alimentos saudáveis, é muito importante.
6: O projeto que cria uma política nacional de agroecologia e produção orgânica seguiu para análise do Senado. Da Rádio Câmara de Brasília, Antônio Vital.
16: Habitação.
3: Hildo Rocha, do MDB do Maranhão, afirma que a meta de contratação de 50 mil moradias rurais previstas para este ano não vai se concretizar. Ele propõe a criação de um novo cadastro de reserva com a possibilidade de outras entidades já aprovadas serem chamadas.
17: Segundo o deputado, nesta nova etapa do Minha Casa Minha Vida Rural, apenas 20 mil contratos foram contemplados. Hildo Rocha espera que o governo federal aceite a proposta da Federação das Entidades de Habitação Social do Norte e Nordeste do Brasil para beneficiar outras 20 mil famílias rurais ainda neste ano.
3: Termina agora o Jornal Câmara dos Deputados, produzido pela Rádio Câmara, com trabalhos técnicos de Everson Urani e a apresentação de José Carlos Andrade e Luciana Vieira. Uma boa noite para você e um bom fim de semana.
17: Uma ótima noite e um excelente feriado também. A Voz do Brasil volta na terça-feira.
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0: está no ar.
1: Excelente noite de sexta-feira para você. Hoje, 4 de setembro, tem a Arena Up. O mês está começando e muitas coisas legais vão acontecer. Vamos acreditar e sempre façamos a nossa parte. Aqui você participa no 3499-136-2203. Hoje, dia 4 de setembro, e eu começo com o Luan Santana, Meteoro.

escrito nas estrelas e antes Thiago York com o Grupo Menos é Mais, amei te ver. Um beijo para a Tatiana, final do telefone 9042. E a Késia também está curtindo a nossa programação. Ela gostaria de ouvir a Marília Mendonça e eu já salvei o seu pedido, Késia. Boa sexta noite para você.

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0: 10h26.
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Tô contigo, tô juntinho nesta sexta noite. Aproveite o seu fim de semana. Felipe Araújo com Henrique e Juliano. A mala é falsa.

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parece Cristiano Araújo, Barabará. Um beijo para Alcina, final do telefone 7422. Aninha, sou fã do Zé Neto Cristiano. Já tem na programação Pulando o Muro, Alcina. Obrigada pela participação. Um beijo para o Marcelo, final do telefone 7024. E a Amanda também tá curtindo a gente. Ela gostaria de ouvir Cowboy. Hoje tem Cowboy na programação, Amanda. Um beijão.

0: 10:56.
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Música boa, aquela que tem a cara do fim de semana, você curte comigo na sexta noite no Arena Up. Chega junto, Guilherme Benuto, sujeito homem.

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programação Exabrisa. E aqui no WhatsApp, um beijo para Cristiane, final do telefone 1572. José Roberto tá comigo, Aninha, sou motorista, trabalhando nesta sexta, mas amanhã de folga. E sim, José, aproveite a sua folga e bom trabalho para você. E a Tereza tá curtindo a nossa programação, ela gostaria de ouvir Grupo Chocolate. Já já tem Grupo Chocolate com Turma do Pagode, lindona.

0: Simone Regis!
1: Tchau, gente. Obrigado!
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0: 11:26.
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Juntos em outro nível. De volta nesta sexta-noite para te fazer companhia. Esse é o Arena Up. Aproveite seu fim de semana. Batom de cereja, Israel e Rodolfo.

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3: Bebê, vamos relembrar aquela saudade nossa.

Grupo Menos é Mais com Xande Avião, Matadinha de Saudade. Um beijo para a Sandra, final do telefone 1102. Um beijão também para o André. E ele manda um beijo para a Alessandra, sua esposa, há 4 anos. André e Alessandra, felicidades para vocês. Isaac tá curtindo a gente, ele gostaria de ouvir Matheus e Cauã. Já já eu toco, não recomendo. E um beijo também para a Sabrina. Ela gostaria de ouvir o Jota Quest. Já salvei o seu pedido, Sabrina. Obrigada pela participação de vocês.

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0: Hora de encerrar o Arena Up desta sexta. Kato Jan, Turn the Lights Off. Antes daquele 1% com Wesley Safadão. Um ótimo fim de semana pra você e obrigada pela sua companhia. Aqui você pede a sua música e manda um beijo pra quem você gosta. 3499-136-2203. Esse é o nosso WhatsApp. Beijo da Ruiva. Fica bem. Capricha no fim, hein?
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0: Fim de semana juntos para ouvir boa música, para viajar no tempo, para pensar nas coisas que ainda vamos realizar nesse ano de 2026. Sempre há tempo de recomeçar. Seja bem-vindo ao No Ritmo do Amor, hoje, sábado, dia 5 de setembro. E eu, Ana Paula Barros, te faço companhia. Eu começo com Climax, I Miss You.

Aqui na programação, Bonnie Tyler, It's a Heartache. Antes, Neil, Mad. Um beijo para Vivian. Aninha, adorei o que você disse. Obrigada por me incentivar. E eu fico muito feliz, Vivian. Sempre há tempo de recomeçar, é verdade. Obrigada pelo seu feedback e um beijão para você. Beijo também para o João, final do telefone 0577. E a Nair, tá curtindo a nossa programação nessa madrugada. Um beijo, Nair.

Agora eu encerro a sequência com Denise Williams, It's Gonna Take a Miracle. Antes, Sampa Crio, Eu Nasci Pra Te Amar. Já já eu tô de volta.

0: Meia-noite 26.
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7: Aqui no ritmo do amor, você pode pedir a sua música e mandar um beijo para quem você gosta. Participe a hora que você quiser. O nosso WhatsApp é o 3499-136-2203. Lá no meu Insta, no Sou Ana Paula Barros, você também pode deixar o seu alô. Agora tem Manhattans, Forever by Your Side. Já já tem Jorge Versilo.

Música do Jorge Vercillo aqui no Ritmo do Amor, que nem maré. Antes, Pink Try. Um beijo para o Renato, final do telefone 4092. E um beijo também para o Newton. Aninha, eu adoro o seu programa e sou fã do Guns N' Roses. Logo, logo eu toco para você Guns N' Roses. Tá bom, Newton? Um beijo.

How Deep Your Love, música do Bee Gees, para encerrar a sequência. Eu volto depois do intervalo para te fazer companhia nesse fim de semana. Você nunca está sozinho.

0: Meia-noite 57.
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2: Um ótimo sábado à noite para você e pense junto comigo. Tudo aquilo que ocupa os nossos pensamentos, a nossa mente, domina com certeza as nossas escolhas. Preste atenção naquilo que você escolhe pensar. A próxima sequência eu começo com essa. November Rain, Guns N' Roses.

Música que a Silvia Regina nos pediu, Never Tears Apart, com In Excess. Obrigada, Silvia, pela sua participação. Um beijo para você. Beijo também para o João Gustavo. Obrigada pela sua companhia, João, nessa madrugada, nesse fim de semana.

0: 1:27.
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2: Se você acabou de chegar, seja bem-vindo. Um ótimo fim de semana pra você. Esse é o No Ritmo do Amor e eu quero me apresentar. Eu sou a Ana Paula Barros e todas as noites eu tô aqui na rádio pra gente viajar no tempo, pra gente ouvir boa música. Mariah Carey, I'll Be There.

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Um beijo para Rita e ela manda um beijão para todo mundo que trabalha no Estúdio L. Rita, muito obrigada pela sua companhia. E um beijo também para o Ricardo, final do telefone 4094. Ricardo, bom trabalho para você. Ele é segurança, está trabalhando.

0: Still Got the Blues, para encerrar no ritmo do amor deste sábado com Gary Moore. Teve também Sandy Júnior, Olha o que o amor me faz. Aproveite o seu fim de semana, descanse, pense nas coisas gostosas da vida. E eu já disse isso, do jeitinho que a gente pensa, a nossa vida acontece. Beijo da Ruiva, fica bem, eu te espero amanhã.
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0: 1:56.
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0: Nesse fim de semana, neste sábado, eu também te faço companhia. Esse é o Sonâmbulos e a sua madrugada agora fica muito melhor. A gente preparou uma programação para você se distrair, para você continuar pensando nas coisas boas da vida. Sonâmbulos. A primeira de hoje é Dilcinho.

0: do nosso intervalo comercial, mas eu não demoro.
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3: Duas e 26.

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4: De volta com Sonâmbulos para te fazer companhia todas as madrugadas. Se você está trabalhando, bom trabalho para você.
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4: Felipe e Rodrigo desfilam na programação.

0: É não, viu? Perdeu.
1: Nunca mais.
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0: Eu acho que você tem que mandar aquela mensagem. Mas manda o que tá no seu coração.
3: Porque se fosse eu falaria mais ou menos assim.
4: Ei, boa noite. Antes de

0: música. Até de madrugada, Sonâmbulos.
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0: Sérgio Reis.
1: Obrigado.
0: Muito obrigado.
2: Que Deus abençoe a todos vocês. Obrigado, gente.
0: Um abraço do Teodoro. Que Deus acompanhe todos vocês e até os seus lares. Obrigado.
2: Obrigado, gente. Tchau, tchau.
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0: marcando presença no Sonâmbulos, Henrique Juliano. Aqui no Sonâmbulos sempre tem música boa. Depois do intervalo, eu continuo com você.
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3: Duas e 56.
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0: De volta com Sonâmbulos e você é sempre muito bem-vindo.
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0: É a vez do Zé Neto e Cristiano.

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0: Marcando presença no Sonâmbulos, a dupla Israel e Rodolfo. Hora do intervalo comercial, mas eu volto bem rápido. Me espera.
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3: Três e 27.

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6: Esse é o Sonâmbulos e com você o programa fica muito melhor.
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6: É a vez da dupla Diego e Vitor Hugo.

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0: presença no Sonâmbulos, Matheus e Cauã. Esse é o Sonâmbulos e com você o programa fica muito melhor.
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3: 3:57.
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A sua melhor companhia nas madrugadas. Eu tô de volta com Sonâmbulos. Sonâmbulos. Canta pra gente, Simone Mendes.

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0: mais um intervalo pra gente. Eu não demoro.
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0: Quatro e vinte e cinco.
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0: Juntos em outro nível. Que bom que você tá aí do outro lado curtindo a nossa programação. Agora tem Ana Castela.

0: Foi muito bom passar esse tempo com você neste sábado, nesse fim de semana que promete ser maravilhoso. Vamos fazer a nossa parte. Lembrando do nosso WhatsApp, 3499-136-2203. Os Sonâmbulos de hoje fica por aqui. Bom fim de semana. Beijo da Ruiva. Fica bem.
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como é que tá aí? Tá tudo certo nesse sabadão? Eu sou o Luciano Leão e com você a partir de agora tem o Pé no Barro. Tem Saudade Pura com as melhores de todos os tempos do sertanejo. Hoje, dia 5 de setembro, hoje é dia do irmão. Pois é, você tem um irmão, tem uma irmã? Já mandou um alô hoje, um abraço a ele, a ela? Não mandou ainda? Você não tem irmão, mas tem uma pessoa que você considera irmã na sua vida, não tem não? Manda um abração hoje, dia do irmão. Quero mandar um beijo aqui pra Juliana, pra Mariana, pro Rodrigo, meus irmãos de sangue, né? Olha, vai ter coisa boa demais pra você hoje. Vai ter Zezé e Luciano, Cristiano Araújo. E a coisa começa boa, tem Rio Negro e Solimões.

0: 5h25.
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15: Vamos com saudade forte agora, cantando junto, matando saudade de Felipe Falcão.

0: 5,53.
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25: Vamos continuando por aqui. Você tá com o pé no barro. Eu sou o Luciano Leão e aqui a gente tá com o pezão no barro. Pezão na saudade. A gente vai lá pro passado do nosso sertão. E pra abrir essa hora aqui, vamos pensar um pouquinho. Pensa bem, ó. A frase pé no barro sempre fazendo você meditar nas coisas da vida, né? Hoje ela manda o seguinte conselho. Às vezes, um ato de amizade, como um conselho ou um ombro amigo, pode vir de onde você menos espera, viu? De quem você nunca imaginou. É sempre assim, né? Agora...

0: Essa daqui arrebenta os corações. Só vamos ver.
1: Puxa, menino!
0: Soletrando o pessoal, galera, vamos.
2: Vai, então.
0: Vocês então, bem alto, vai.
1: Eu quero.
0: Aí não vai arriscar mesmo.

Leãozinho e Alessandro, Fui Dando Porrada. Essa aí todo mundo cantou junto. Ó que turma boa que vem agora. Michel Teló, Almir Sater e Jades Jadson. É mole?

0: 6h26. 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

estamos fechando, já estamos encerrando por aqui mais um Pé no Barro. Eu, Luciano Leão, vou embora. Te agradeço, quero você por aqui todo dia com a gente, porque todo dia tem o Pé no Barro. Um beijão, amanhã mais encontro com a saudade, tá? Na sequência, propaganda eleitoral gratuita obrigatória. Beijo!

0: 6h55.
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55: 7h27.
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5: Olá, muito bom dia, amigas e amigos ouvintes. Está começando agora o Sabadão da 91. A partir de agora até as 9h30, muita moda boa pra gente curtir juntos o seu início de final de semana. Opa! 2 horas com as melhores músicas, os sucessos de banda, o melhor da música gaúcha e também a música sertaneja, passando por aqui no seu Sabadão. Hoje, dia 5 de setembro de 2026, eu sou Maroneski na apresentação e nos trabalhos técnicos por aqui também com a gente, amigo Richard, fazendo aquele atendimento especial, você amigo ouvinte, que participa com a gente.
4: Alô, potência!
5: E no Sabadão da 91 é assim mesmo, hein? Muita moda boa e também muitos brindes para você que participa aqui da nossa programação. Hoje, sua participação valendo sorteio do sanduíche Austin mais Coca 200ml do Alto Posto Bom Princípio, também o churrasco de gado e da Casa de Carnes Bertoldi, uma camisa da festa do Búfalo do bairro Açari, que acontece amanhã, e também o kit churrasco do Ítalo Supermercado.
4: Então me liga!
5: Vem participar com a gente aqui através do WhatsApp, o 993-56377. Está valendo também a sua participação através do Face e da Live.
6: Aqui é pressão, cowboy.
5: Começando bem com o Bruno Marrone, Coisinha Bela. Bom dia.

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0: Agora são 7 horas e 36 minutos. Olha, acontece amanhã a tradicional festa do búfalo, que é lá no bairro Uaçari, né? A 20ª festa do búfalo. E você é convidado a participar, né? Tem carne de búfalo e também carne de gado, hein? Você pode adquirir suas fichas de carne de gado ou de búfalo aí com o pessoal da diretoria e também aí na Maronês Materiais de Construção. 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
1: Bom dia!
0: Um dia especial aqui para Eloir Bruno Matias, né, ligadinho com a gente lá no Água Verde. Também a Claudineia Corbari da Vila Esperança, os amigos lá do

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2: Vamos às 7 horas e 46 minutos. Olha, é amanhã que acontece o almoço lá na comunidade do Arroio do Tigre, né? E a comunidade está convidando você para participar lá no Arroio do Tigre, o almoço que acontece amanhã, domingão, né? Tem fichas à venda ainda aí com o pessoal da comunidade também. Pode chegar por lá da manhã, que haverá aquele delicioso almoço, né? Carne de porco frita, arroz, salada, pão, né? E também a parte da tarde acontecerá aí um leilão, né, de um bezerro, e também tem sorteio de prêmios, né, para você que estiver pela festa por lá, né, vai ter sorteio de brindes para você também lá na comunidade do Arroio do Tigre amanhã, domingão. 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Olha, vamos mandando aquele alô especial para a Cleonice Dominski, né, que está ligadinha com a gente lá no Santa Paulina, também Edenir Vidal Bueno, do loteamento Baronês. Aquele abraço aqui também para a Clenir Goralski, do Jardim Floresta, a Silvana Orso, do São Salvador, por aqui também com a gente, a Tânia Maria Morandim Neves, da Água Boa Vista, a Lore Brit, da linha São Paulo, Cleci Morinel, também do bairro São Francisco, do bairro Açari. É bom dia para a Silvana do Prado de Moura, e também a Elidiane Santana, ela que é lá do bairro Rondinha. Também com a gente por aqui a Franciele Belusso, lá do Santa Mônica.
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2: André Renner chegando por aqui. Vou pedir aos anjos.

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3: Interativa FM, 7 horas e 55 minutos. Olha, hoje que acontece a sexta Expo Arte do CTG Gildo de Freitas, aí no Parque Santa Terezinha. Estão todos convidados a participar com a gente, né? Porco pizza no jantar, porco pizza e custando apenas R$ 45. Vem com a gente e aproveite. Hoje se divirta aqui no CTG, com o pessoal do CTG Gildo de Freitas. E vai ser no Parque Santa Terezinha. Grande bailão depois aí, com a animação do musical Grupo Sul. Vem com a gente, é nesse sabadão, lá no Parque Santa Terezinha. 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Olha, queremos mandar um bom dia especial aqui para a Belonia Amaral, lá do bairro Uaçari, né? Ligadinha com a gente. O Leomar Carneiro dos Anjos, lá do bairro Rondinha. Amigão Júnior do Amaral, também ligadinho com a gente. Quero abraço aqui para o Eloy do Amaral, lá do Santa Mônica. É, mandando toda a programação aqui para a tia Juraci Nogueira. E também por aqui com a gente a Salete Rabaioli, ela que é aqui do Centro de Ampere. Leonardo Zabota, Menino Deus. Também a Diana Fogliato, aqui do Centro. Bom dia para a Graciele Moa, do bairro Uaçari. A Márcia da Silva da Costa, do São Francisco. E também os amigos lá da Nova Bélgica, né? Dona Ana Vanceto, seu Zumir. Aquele abraço especial a vocês lá na linha Nova Bélgica, em Pinhal de São Bento.
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4: É isso aí, é muita moda boa e também muitos prêmios pra você que participa aqui da nossa programação. Olha, foi transferida então a festa lá do padroeiro de San Roque, a do Bom Princípio, para o dia 20 de setembro, né? 20 de setembro é o que acontece... A festa lá do padroeiro de San Roque, né? E você encontra fichas à venda com o pessoal da comunidade e também lá na Maronês Materiais de Construção. 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Olha, aquele abraço especial para o amigão Vilmar França, né? O Vilmar França e sua esposa aqui do Drinks Bar estão ligadinhos com a gente, né? Trabalhando aí com o radião ligado aí. Aquele abraço, obrigado pela companhia. E também aqui o Otemir de Vitti, meu amigo gaúcho lá do Santa Paulina. Aquele abraço especial. A Roseli Marceves, que também a Matheus Mânica e a Jennifer Mânica. Os amigos lá do Santa Mônica. Aquele abraço também para a Raquel Butti de Oliveira, lá do bairro São Francisco. Quem está com a gente por aqui também é a Ivanilda, lá do bairro Rondinha, né? Ligadinho com a gente aqui. E mandando também toda a programação para o neto Pedro Henrique Ribeiro e também para a Valentina Ribeiro. Aquele abraço aqui também para o Sadi Ramos, amigão Sadi, toda a família sempre ligadinhos com a gente lá no bairro Santa Mônica, São Francisco, né? E também o Fiorindo Sajorato, Dona Olga Sajorato, aquele abraço especial. A Luciana Alberman, lá de Pinhal, de São Bento. Também a Márcia Cristina Azuquelli, da linha Prâncio. E também o amigão Marcos Duarte, lá do bairro São Francisco.
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4: São 8 horas e 17 minutos. Seja bem-vindo aqui à programação do Sabadão da 91. 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Olha, queremos mandar um bom dia especial, né? Amigo Fabrício Zabotti, ligadinho com a gente lá no Industrial Gilberto Simonetto, também a Márcia Fagundes, do São Francisco. Bom dia aqui para a Karine Mor, ela que é lá do Santa Paulina, também a de Sotana, do Nossa Senhora das Graças, Miguel Falcade, lá de Pinhal de São Bento, também a Eva Fietkowski, ela que é lá do São Francisco, a Mareli Pimentel, ela que é lá do Jardim Floresta, aquele abraço aqui também para o Alex Furlan, da linha Furlan, a Letícia Machado, do Santa Paulina, a Marisa Machado, também aqui do Centro, aquele abraço aqui para a Mari Lucy Borges, do loteamento Notável. Bom dia também aqui para a Dalva Batista, lá do bairro São Francisco.
5: Segundo

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4: Olha, são 8 horas e 29 minutos. Olha, amanhã que acontece a 20ª festa do búfalo aí no bairro Uaçari. E você é convidado a participar daquele delicioso churrasco de búfalo. E também tem churrasco de gado. Tem fichas à venda ainda com o pessoal da comunidade. E também aí na Maronês Materiais de Construção. 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Olha quem tá ligadinho com a gente, né? Asili Ramos, lá do bairro São Francisco, né? Participando também com a gente aqui, do bairro São Francisco, é a Andressa de Oliveira de Azevedo, também a Sônia Soares, lá do Nossa Senhora das Graças, a Maiara dos Santos, do bairro São Francisco, Rudinei, amigo Rudinei, lá do Pax Vida, aquele abraço aí, também a Cleonice de Freitas, lá do Rio da Prata, de Santa Isabel do Oeste, aquele abraço aqui também para a Rafaela Monique de Sena Lara, do bairro Rondinha, com a gente por aqui também a Lacir Delane, ela que é lá do Colina Verde, também a Dilce da Costa Rocha, do loteamento Miller, amigão Valderi Delane, lá do Colina, também a Rosane Ferreira, da linha São Tomás, Luciano Vilante, do Estação, e também amigo Lides Puton, lá do bairro Rondinha.
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4: É JM chegando pra você curtir aqui no Sabadão da 91.

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4: 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Olha, queremos mandar um abraço especial, um bom dia para Jennifer Reisel, lá do Santa Paulina, com a gente aqui também, Inês Varjoca, lá do Santa, da linha Santa Rita, Vitório Rosinski, lá do Santa Mônica, alô, seu Vitório, aquele abraço aí, e também a Catiele Bortolomedi, do Santa Paulina, bom dia para Flávia Prestes Soares, de Pinhal, de São Bento, meu amigão Paulo Deola, lá do Jardim das Palmeiras, Luiz Carlos Zaleski, aqui do centro, também Primo Zibete, aquele abraço ao Primo, também a Rosane Freire Morinel, lá do Santa Mônica, a Natália Milena Sutil Correia, ela que é lá do Colina Verde, também da linha São Tomás, é a Sofia Kowalski, e amigão Claudecir Tazo, lá da linha São Pedro. Sim.

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4: 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Agora queremos mandar um dia especial aqui, os amigos que estão ligadinhos com a gente, meu amigo Alex, né, o Alex Tedesco, né, mandando toda a programação para o seu pai, seu Valmor Tedesco, né, que estão aí tomando aquele chimarrão delicioso. E aquele abraço especial aí, amigo Alex, lá no loteamento Maronês. Por aqui também, lá do Santa Mônica, a Isolete Roveda, né, também a Eloá Vitória Varzoca, lá do Colina Verde. Aquele abraço também para o Luiz Gustavo Oliveira, ele que é lá da linha São Pedro, né. Abraço também para o Anthony Fishborne, da Vila Esperança. Aquele abraço aqui também para a Clarice Américo, a do Água Verde, também a Simone Cardoso, do São Francisco, a Ivonete Pedroso, dos Santos, ela é também do São Francisco, e também a Neuza Carvalho, né? Um bom dia também para o Gustavo Nonato, do Industrial Gilberto Moreto, também por aqui com a gente aqui, a Eliette Kipper Babix, do Santa Mônica, e também o amigão Fábio Bertocchi, Fábio Weisser Bertocchi, lá do bairro Ouaçari.

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4: Olha, são 9 horas e 3 minutos. Olha, é amanhã que acontece, né? É amanhã, no domingão aqui, acontece a 20ª festa do Búfalo, né? Você não pode perder. Aí é uma grande festa tradicional que acontece sempre aí, todos os anos, aí na capela do bairro Uaçari, né? É churrasco de búfalo e também churrasco de gado aí, e tem a venda, né? 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Bom dia especial aqui para a Cássia Askel, lá do Nossa Senhora das Graças, também a Neiva Bock, do bairro Açari, a Neide Mota Rock, aqui do centro, também a Natália Germano, lá do bairro Açari, aquele abraço, bom dia aqui para a Paula Pelichak Tomkelski, ela que é lá do Santa Paulina, do Colina Verde, também por aqui com a gente, a Claudete Correia, o Juvenal José Hermes, lá do Santa Paulina, bom dia para a Cirlei Teodoro, do loteamento Notável, Carolina Schneider, do Industrial Gilberto Simoneto, também o amigão Giliar de Moraes, lá do loteamento Maronês, também Cláudio Mir de Oliveira, do Colina Verde, e também com a gente aqui a Elizabeth Sauer, do Menino Deus.
5: Ô Maronês, solta um sucesso de banda aí pra gente.
4: Toque de mágica chegando aqui no sabadão. Agora sou esse.

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5: É isso aí mesmo, já são 9 horas e 13 minutos. Se você não participou ainda com a gente, participe agora mesmo e concorra você também aos brindes deste sabadão. Hoje o sorteio do sanduíche Alce mais Coca 200ml do Alto Posto Bom Princípio, também o churrasco de gado e da Casa de Carnes Bertoldi, mais uma camisa da Festa do Búfalo que acontece amanhã lá do bairro Assari, é a 20ª Festa do Búfalo, e também o kit churrasco do Ítalo Supermercado. Aí você pode participar com a gente que através do WhatsApp 99356377, e também está valendo a sua participação através do Face e da Live. 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Olha, queremos mandar um abraço especial aqui para a Laura Rodrigues, lá do Vila Bela, também por aqui com a gente, e a Zilda dos Santos Tavares. Abraço aqui também para o pessoal lá do Vale dos Pássaros, né? É a Zilda Tavares do Vale dos Pássaros que está participando com a gente. Também o Marcos Lima, a do JM Veículos, aquele abraço aí. E também a Rosane Stachak, do Santa Mônica. Bom dia para a Luzia Pereira, lá do Nossa Senhora das Graças. Valdir Rodrigues de Lima, do Santa Paulina. Bom dia para a Rosimari Vicini Mazuco, ela é aquela do 16 de novembro. Bom dia também para a Kátia Kowalski, lá do Santa Mônica. Jandira Franskoviak, ela que é lá da linha Nova Bélgica, lá de Pinhal de São Bento. Também a Paulina Leria Sikorski, lá do Água Verde. Bom dia aqui para Felipe Fagundes Pessato, ele que é lá do bairro Rondinha. E também com a gente por aqui, a Michele Vital, lá do Estação.
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1: Interativa FM, 9 horas e 23 minutos. 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Olha quem tá ligadinha com a gente aqui, né, pela Alexa aí lá na comunidade do 47, né, nossa amiga Vanessa Sartoro, né, abraço a Vanessa, obrigado pela companhia, também os filhos, né, o Diego, o Guilherme e pessoal, o Diego e o Guilherme ligadinhos com a gente, né. Aquele abraço aqui também para a Adriana Galvão, participando com a gente lá no também, né, do Santa Mônica, Inês Gonchorowski do Santa Mônica, também a Mayara Carnetti do Colina Verde, a Silvana Márcia Minosso lá da Cabeceira do Santo Tomás, bom dia aqui para a Isadora Abreu Borges, a do Arroio do Tigre, a Letícia Zanata também do Menino Deus, Iago de Oliveira do Colina Verde, bom dia para o Arthur Tibes de Campos, a do Santa Paulina e também a Melissa Rodrigues de Moraes do loteamento Maronês.
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1: É isso aí, chegou o momento de fazermos o sorteio dos brindes desse sabadão para você, amigo ouvinte, que participou com a gente nesta manhã de sábado. E vamos iniciando aqui com o sorteio do sanduíche Alce sem mais coca 200ml aí do Alto Poço Bom Princípio, né? 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
2: Saiu para o nosso ouvinte Marcos Duarte do São Francisco.
1: Valeu, Marcos. Obrigado pela sua participação. Só chegar por lá durante a semana e saborear, né, o delicioso sanduíche Austin mais a coca, a do Alto Poço Bom Princípio.
2: Parabéns aí, Marcos.
1: Seguimos com o sorteio do churrasco de gado aí da Casa de Carnes Bertoldi, né, onde você encontra aí todos os tipos de carnes e os melhores cortes de carne. Você encontra tudo aí na Casa de Carnes Bertoldi, atendendo você todos os dias da semana e também no domingão até meio-dia.
2: Saiu para o nosso ouvinte, o Fábio Bertocchi, lá do bairro Uaçari.
1: Valeu, Fábio. Obrigado pela sua participação. Então, saiu para você hoje aí o churrasco de gado lá da Casa de Carnes Bertoldi.
2: Parabéns aí, Fábio.
1: E seguimos agora também com o sorteio daquela camisa personalizada, a da Festa do Búfalo, a tradicional Festa do Búfalo, que acontece amanhã no bairro Uaçari. Estamos sorteando aqui hoje, então, uma camisa personalizada da Festa do Búfalo.
2: Saiu para o nosso ouvinte o Cláudio Mir de Oliveira, do bairro Colina Verde.
1: Valeu, Cláudio Mir, obrigado pela sua participação. Pode retirar durante a semana aí na Maronês Materiais de Construção a sua camisa aí da Festa do Búfalo.
2: Parabéns aí, Cláudio Mir.
1: E seguimos agora com o sorteio do kit churrasco do Ítalo Supermercado, né? 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
2: Saiu para Olga Sajurato do bairro Santa Mônica.
1: Valeu, Olga. Obrigado pela sua participação. Saiu para você então hoje o kit churrasco do Ítalo Supermercado.
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1: Vamos ficando por aqui, né, com mais um Sabadão da 91, mas no próximo sábado, se Deus quiser, estaremos por aqui novamente trazendo aquela seleção especial de músicas para você começar o seu fim de semana, iniciar o seu fim de semana com muita alegria. Até sábado que vem. Tchau, tchau.
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1: Bom dia, bom dia! Estamos chegando na área com o nosso Super Manhã, sabadão lindo, maravilhoso, final de semana. Hoje, dia 5 de setembro de 2026. Seja bem-vindo, seja bem-vinda. Você da cidade, você do interior, aí você levando a 91 de carona no rádio do seu carro, você em toda a região, curtindo pela internet, em qualquer lugar deste mundo, ao velho sem porteira, pelo nosso site radiofminterativa.com.br, aí você curtindo pela Alexa, pelo celular, pelo nosso site, opa, o site já falei, né? Aí, qualquer lugar que você esteja, obrigado pelo carinho da audiência, companhia e sintonia. A partir de agora, Wanderlei Silva, no comando do Super Manhã, trazendo muita música, muito sucesso, previsão do tempo e, claro, churrasco pra você. O kit churrasco deste sabadão já tá aqui prontinho, esperando um ganhador desta semana, e já sabe como é que faz, né? Aí, pra participar e concorrer ao kit churrasco, somente mensagens de áudio. Manda áudio dizendo o seu nome, seu bairro, confirmando sua audiência, para entrar e concorrer ao sorteio do kit churrasco. Não esquece, nome e sobrenome, tá bom? Tá lá no WhatsApp da 91993563777. Repetindo, 993563777. É o WhatsApp da Interativa para você enviar o seu áudio, nome e sobrenome, bairro, confirmando a sua audiência, para concorrer a um kit churrasco completinho, oferecimento do supermercado Manfroy, aquele kit aí completinho, hein? Com carne, linguiça, carvão, pão de alho, refrigerante, caixinha de cerveja, para garantir o seu churrasco do final de semana.

0: Beleza, bom dia, bom dia, bom dia. É sábado, hein? Sabadão lindo, maravilhoso, solzinho aparecendo lá fora. Será que aí o sol vai predominar neste sabadão? Daqui a pouquinho, previsão do tempo, hein? Porque tinha previsão de chuva para hoje. Ou será que já choveu o que tinha que chover? E o sabadão será lindo de sol. Não sei não, mas sei que vai ter churrasco final de semana para um ouvinte da 91. E também vai ter festa, é. Festa na casa de um ouvinte. E o ouvinte já foi contemplado aqui na promoção aniversariante da semana. Aí nosso amigo Marcelinho já saiu na captura do contemplado ou contemplada para fazer a entrega do kit festa da promoção aniversariante da semana. Fala aí, Marcelinho.
1: Fala, Vanderlei. Já voltamos na programação, Vanderlei, pois achamos o contemplado dessa semana e mais uma vez a mulherada dominando, né? Hoje foi a pequena Emanuele de 6 anos que levou para casa esse kit aniversariante aqui no bairro Água Verde. Amanhã ela escreveu ela que está no aniversário durante essa semana e foi a sortuda, a nossa amiga aqui, Emanuele, de apenas 6 aninhos, do bairro Água Verde. Parabéns para ela. Hoje levou para casa o kit aniversariante no oferecimento da panificadora Dois Irmãos e do Atacarejo Raiz. Eu, Vanderlei, vamos colocar essa macharada aí para participar também, porque é só as mulheres que estão levando os kits, hein? Você, homem, participe também, inscreva seu filho, se inscreva, porque você pode ser o próximo contemplado e a mulherada está dominando essa promoção. E no próximo sábado a gente volta com mais um parceiro, pois só a Interativa faz para você todas as semanas a entrega do kit aniversariante.
0: Beleza, hoje tem festa na cidade, aí na casa da Emanuele, aquele kit festa completinho, com bolo, docinho, salgadinho, refrigerante e tudo mais que o aniversariante tem direito. E para você que faz aniversário a partir de amanhã ou tem alguém na sua casa, na sua família, que está aniversariando, também pode inscrever lá no nosso site radiofminterativa.com.br. Clica no banner da promoção, faz a inscrição do aniversariante, ou se você é aniversariante, já pode fazer desde já, de hoje, tá bom? Para quem faz aniversário a partir de amanhã até o próximo sábado, se inscreve para concorrer ao kit festa da próxima semana.

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17: Bora lá, Interativa, 9 horas e 56 minutos. Bom dia, você ligadinho na sintonia da 91, já estamos de volta e vamos abrindo por aqui mais um bloco de sucessos do nosso Super Manhã, nesta manhã linda, maravilhosa de sabadão. Aquele abraço para vocês, sempre ligadinho na sintonia, né? Horário marcado aqui no nosso Super Manhã. Galera já chegando por aqui. Deixa eu ver. Vai mandando aí sua mensagem. Lembrando, hein? Só áudio, nome, sobrenome, seu bairro, confirmando a sua audiência para concorrer ao kit churrasco deste sabadão. E bora lá que a galera já tá por aqui. Bom dia.
18: Bom dia, Interativa. Aqui é a Dayana Vantes Martins, do bairro São Francisco. Gostaria de concorrer ao kit churrasco e desejar um bom fim de semana a todos.
17: Valeu, Dayana. Um grande abraço, bom final de semana. Obrigado pelo carinho da audiência. Bora lá, bom dia.
19: Bom dia, sou Vanessa Sartoro. Quero participar do kit churrasco de hoje. Estou fazendo faxina em casa.
17: Beleza, tá aí, fazendo uma faxininha básica, né, no sabadão, dia de faxinar, e claro, né, aí qualquer coisa que você faça no sabadão dá pra fazer, curtindo a 91, aí faxinando, né, sentado, tomando um mate, dormindo, dá pra ouvir Interativa, é bom demais, né, ouvir dormindo um radinho, é legal, é gostoso, e bora lá, vai mandando aí, 993563777, bom dia!
20: Bom dia, Interativa. É uma de Lucy Borges, do Loteamento Notável. Estamos ligadinhos na programação, ouvindo. E coloca o nome da Angelita e do Lucas Emanuel também para o sorteio. E, se possível, roda uma bem gaúcha aí. Para todos os ouvintes. E um bom final de semana a todos. Um abraço.
17: Beleza, valeu, Mário. Um grande abraço. A Galdéria é comigo mesmo. Pode deixar, vamos achar a boa aqui. Já rolamos na sequência. Bom dia.
21: Bom dia, Wanderlei. Tudo bem?
17: Beleza.
21: Aqui é o Paulo Fagundes, do bairro São Francisco. Gostaria de participar do sorteio do churrasco. Toca uma música aí bem bonita. Milionário José Rico. Decida. Ofereço para minha família Fagundes e para quem estiver escutando aí. Um abraço. Toca essa música depois das 10, tá?
17: Beleza, pode deixar. Valeu, Paulo. Aquele abraço aí. Vamos achar aqui a descida. Deixou, descida. Já vamos achar aqui, né? Porque senão não dá tempo. Aí eu esqueço. Aí a música não rola. Achei. Já tá aqui na sequência, então. Beleza, então. Aqui, né? Ao vivo, sozinho. A gente tem que se virar nos 30. Bom dia.
22: Bom dia. Aqui é a Juliana de Oliveira Verli, do bairro Rondinha. Eu tô ligadinha na Interativa e quero concorrer ao kit churrasco.
17: Beleza. Valeu, Juliana. Um grande abraço. Tá participando, tá concorrendo. Obrigado pela sintonia. Vamos lá. Bom dia.
23: Bom dia. Meu nome é Luiz Guilherme Sartoro. Estou ouvindo a rádio, moro no 47, quero participar do sorteio.
17: Beleza, tá aí o Luiz também ligadinho lá no 47, curtindo a 91, bora lá, bom dia.
24: Bom dia, Vanderlei. Meu nome é Eloísa Fagundes Pereira, sou do bairro São Francisco e eu quero participar do sorteio do kit churrasco.
17: Tá aí, a Luísa também confirmando a audiência aqui na 91. Bora lá, bom dia. Lembrando, só mensagem de áudio, tá bom? Tem uma galera mandando texto aqui. Os textos, infelizmente, não vai dar pra ler. E vai ficar de fora, hein? Manda seu áudio aí, 9935, igual a galera tá fazendo aqui, ó. Dizendo o nome, bairro, confirmando audiência e pronto. Já vai concorrer ao kit churrasco. Bom dia.
0: Bom dia, Vanderlei. Tudo bem? Aqui é a Márcia Fagundes, do bairro São Francisco. Estamos ligadinho. Quero participar do kit churrasco. Eu quero mandar a música para os meus irmãos, que hoje é dia dos irmãos, e para toda a minha família e para todos que estiveram ouvindo. Irmão da Lua, Amigos das Estrelas, Zezé de Camargo.
17: Beleza, valeu Márcio, um grande abraço. É verdade, hoje é dia do irmão, né? Um abraço aí para os meus irmãos, estão todos longe, muito longe, né? Na capital aí. Abraço aí para os meus irmãos, amados e queridos. E vamos lá, agora 10 horas e 1 minuto. Ó, hoje também tem bastante novidade de lançamento para a gente curtir aqui em primeira mão. E a primeirona vem com Gustavo Mioto, Como é que Fala de Amor?

0: Elis, até aí. Milionário José Rico Decida, fechando por aqui mais um bloco de sucessos. Intervalinho rapidinho, já volto.
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22: É isso aí, Super Manhã. Tá todo mundo ligado, todo mundo sintonizado aqui na melhor. 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Bora que bora, um churrasco e bom chimarrão, quem é que não gosta, quem é que não quer, e todo sabadão tem aquele kit churrasco de responsa para você aqui no nosso Super Manhã. E bora lá, galera, aqui com a gente. Bom dia, bom dia.
0: Bom dia, Vanderlei. Aqui é o Samuel Henrique da Silva Oliveira, falando aqui da Santa Paulina, querendo participar mais um dia do sabadão do sorteio do Kit Churrasco.
22: Beleza, tá aí o Henrique também ligadinho, confirmando a audiência. Valeu, Henrique. Aquele abraço aí, bom dia.
1: Bom dia, aqui é a Salete Arbaioli da Ruancheta, quero participar do Kit Churrasco.
22: Valeu, Salete, um grande abraço, bom sábado, obrigado pelo carinho da audiência e companhia, bom dia.
9: Oi, bom dia, meu nome é Gabriela Grezizac, eu moro aqui na linha São Salvador, gostaria de participar do sorteio Kit Churrasco. Um abraço a todos e tenha um bom fim de semana para vocês.
22: Beleza, um maravilhoso final de semana para você também. Obrigado pelo carinho da audiência. Bora que bora. Abraço e o pessoal de São Salvador em peso, sempre ligadinho na sintonia da 91. Bom dia.
23: Bom dia, Vanderlei. Sou Anderson Lucas, aqui do bairro São Francisco. Queria participar do sorteio do Kit Churrasco e mandar um bom final de semana para todos e manda uma música aí bem gauchesca aí pro meu padrasto, Agostinho.
22: Beleza, valeu, amigão, aquele abraço aí, o Anderson. Vamos achar o Moda Gaúcha, que eu vou mandar do Vandeco, Menor dos Peões.

0: Aí, canta Mirosmar, irmão da lua, amigo das estrelas, fechando por aqui mais um bloco de música e vamos lá agilizando por aqui as participações. Nosso tempo tá curto, hein? Cada vez encurtando cada vez mais. Aí, né, no sabadão foi reduzido e agora temos a propaganda Irei Torrar gratuita. Ah, deixa eu ver aqui quem tá com a gente. Olá, bom dia, bom dia.
1: Oi, Milena Vanzetto, Lachamento Vivo, eu quero participar do kit churrasco.
0: Beleza, valeu, Milena. Aquele abraço, tá participando, tá concorrendo. Bom dia, bom dia.
2: Bom dia, Interativa, eu sou a Emanuele da Silva Rodrigues da Água Verde.
0: Valeu, Emanuele, aquele abraço também, é ligadinha, confirmando a audiência. Bom dia, bom dia.
3: Bom dia, Interativa. Meu nome é Amanda Gabriela Weinfortner. Sou do bairro Nossa Senhora das Graças e eu gostaria de participar do sorteio do kit churrasco.
0: Valeu, Amanda. Também aí registrada aqui a participação. Lembrando, galera, somente um áudio aí por participação, tá bom? Um áudio apenas. Tem galera mandando um monte de áudio aqui. Uma participação, vou pegar sempre o último aqui, tá bom? Bom dia.
4: Bom dia, meu guri. Tudo bom?
0: Bom.
4: Está aí da linha França. Temos aqui Machando e curtindo esse programa bom aí. Bota nós no sorteio, roda aí se puder. Cigarro, uísque, gelo com barreirito. Um abraço, bom final de semana.
0: Beleza, valeu, Altair. Um abraço, bom final de semana. Barreirito, rapaz. Vamos abrir aqui o baú aqui. Barreirito. Barreirito. Ih, essa aqui não. Não tem aqui barreirito, rapaz. Vamos ter que campear depois na internet aqui. Eu tenho aqui a dama do vestido longo. Jesus e o menino da canoa. Só tem três do Barreirito aqui, mas... Ô, produção, cadê as modas boas aqui do Barreirito? Vamos providenciar aí, viu? Vamos ter que campear na internet aí umas modas boas, então, do Barreirito. Bom dia, bom dia.
5: Bom dia, Vanderlei. É o Nilton Fagundes, bairro Santa Mônica. Ia concorrer ao kit churrasco do Manfroy. Beleza? Um abraço.
0: Beleza, valeu, um abraço. Vamos lá, bom dia.
6: Bom dia, Interativa. Aqui é o Thiago Gabriel, vai em Fortner, do bairro Nossa Senhora das Graças. Eu gostaria de concorrer ao kit churrasco. Eu gostaria que tocasse a música da Ana Castela para minha irmã Amanda.
0: Beleza, valeu, Thiagão. Tá lá rodeado de BenTV, né? É, sabadão, dia lindo desse, os BenTV vem que vem com tudo, né? Acordando a galera da manhã. Você que acordou agora, ó, tá rolando o sorteio do kit churrasco, oferecimento do supermercado Manfroy. Bora mandar seu áudio pra cá, no 993563777, pra concorrer, hein? É um kit completinho, com carne, linguiça, carvão, pão de alho, refrigerante e a caixinha de cerveja, hein? Bom dia!
7: Bom dia, Vanderlei! Quero participar do kit churrasco, Yelete Butski, do bairro São Francisco.
0: Valeu, Yelete! Um grande abraço, um intervalinho, já volto.
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0: Bora que bora, Interativa agora 10 horas e 32 minutos. E olha, atenção, alô você que tem o carnê da PAI e deseja fazer a troca pela cartela do jantar. Fique atento, hein? A troca será realizada na segunda-feira, dia 7 de setembro, das 8 horas da manhã até as 11 horas, ali na Praça Antônio Frâncio. E também haverá venda de flores. Não deixe para a última hora. Separe aí o seu carnê e faça a troca. Participe, colabore com a PAI e garanta o seu jantar. Vamos que vamos, 10 horas e 33 minutos. Bora lá, o tempo é curto. Vamos registrando aqui a participação da galera ligadinho na sintonia da 91 neste sabadão para concorrer ao kit churrasco. Lembrando, em mensagem de texto não vale, só mensagem de áudio. Vamos para o sorteio. Bom dia.
24: Bom dia, Vanderlei. Queria participar do kit churrasco do Monfroy, Roseli Marcheschi, do Santa Mônica. Tamo ligadinho na Interativa.
0: Valeu, Roseli. Obrigado pelo carinho da audiência, pela companhia em sintonia. Bora lá. Bom dia, bom dia.
25: Bom dia, Vanderlei. Aqui é o Cleberson do bairro São Francisco. E gostaria de participar do sorteio do kit churrasco e pedir uma música com rainha musical, Fígado de Aço.
0: Beleza, valeu, Kleber. Um abração aí. Obrigado pela sintonia. Fígado de Aço, rapaz. Quem dera tivesse um fígado de aço, né? Eu ia tomar até água de bateria aqui, ó. Deixa eu ver aqui. Cadê? Aqui, achei. Rainha musical, fígado de aço. Quem mais? Olá, bom dia.
26: Bom dia. Aqui é Solange Fagundes Bueno, do Centro. Gostaria de participar do kit churrasco.
0: Beleza, valeu, valeu. Deixa eu ver aqui. Cadê quem mais? Olá, bom dia.
27: Bom dia. É a Isoletro V do bairro Santa Mônica. Quero participar do sorteio do kit churrasco. Tô ligadinho no Interativo. Um bom final de semana a todos.
0: Valeu, Isolete. Um grande abraço. Obrigado pela sintonia. Tá registrada aqui a participação. Lembrando a galera aí, colocou só o primeiro nome, hein? Coloca o nome e sobrenome lá por escrito. Veja aí no seu áudio. Colocou só um nome, coloca o nome e sobrenome aqui, né? Esse não. sai aí vários ganhadores com o mesmo nome, daí vai dar a briga, né? Vai dar aí aquela encrenca no churrasco. Aí vai ter que todo mundo dividir o churrasco aí, né? Todos os Joãos, todas as Marias. E daí, né? Se sair para um João só, todos os Joãos aí vão vir aqui querer buscar o kit churrasco. Aí vai ter que dividir com todo mundo. Um vai levar um pedaço de carne, outro vai levar um refrigerante. Então bora lá, nome e sobrenome, bom dia!
1: Bom dia, Vanderlei, aqui é o Gilberto de São Salvador. Quero participar do kit churrasco.
0: Valeu, Gilberto! Deixa eu ver aqui. Lembrando, vai lá, escreve o nome e sobrenome aí, porque o vale só com o primeiro nome. Não tem como, né? Bom dia!
2: Bom dia, é a Rosa Veros, do loteamento Oliveira. Queria participar do kit churrasco.
0: Valeu, Rosa, um grande abraço, tá participando, tá concorrendo. E...
3: Bom dia, Interativa. Sou a Eduarda Klug do Bairro Sari e gostaria de participar do sorteio.
0: Tá aí, Eduarda Klug também, ligadinha, confirmando a audiência na 91. Bom dia, bom dia.
4: Fala, meu amigo Vanderlei. Bom dia, tudo bom?
0: Bom.
4: Aqui é o Claudinei Horst do Bairro São Francisco. Gostaria de participar do sorteio do kit churrasco aí. E manda uma música pra nós aí, Fundo da Grota, pra nós curtir aí.
0: Beleza, valeu, Claudinei. Aquele abraço, bom seu badão. Obrigado pela sintonia. Bora lá, bom dia, bom dia. Cadê? Vamos lá, meu povo. Tá aqui. Já travou aqui, rapaz. Ixi, agora bombou de mensagem aqui. Ah, vamos que vamos. Vamos firme e forte na paçoca aqui. Bom dia.
5: Bom dia. Sou Fiorinho Sajorato. Queria participar do sorteio do kit churrasco. Moro na Santa Mônica.
0: Valeu, Fiorinho. Um abraço. Bom sabadão. Bom dia.
6: Oi, bom dia. Gostaria de participar do sorteio do kit churrasco. É, Tereza Pires de Santa Isabel.
0: Aí, a Tereza de Santa Isabel também ligadinha, confirmando a audiência na 91. Bora lá, bom dia.
7: Bom dia, Vanderlei. Eu sou Vitório Luzinski, aqui do bairro Santa Mônica. Também gostaria de participar do sorteio dos prêmios. Um abraço para vocês.
0: Valeu, um grande abraço, Vitório. Obrigado pela sintonia. Bora lá, bom dia.
18: Bom dia, Vanderlei. Sou Neide Mota, moro no centro. Estou à escuta do seu programa. Desejo a todos um bom final de semana.
0: Bom final de semana para ti também, Neide. Obrigado pelo carinho da audiência. Bom dia, bom dia.
28: Bom dia, meu nome é Karine Moore, quero estar participando do sorteio. Estou falando aqui da Santa Paulina.
0: Valeu, Karine. Um grande abraço. 10 horas e 37 minutos. Bom dia.

0: Beleza, Interativa, 10 horas e 43 minutos, tá aí, Fígado de Aço, Rainha Musical, fechando por aqui mais um bloco de músicas, e bora lá, vamos registrando aqui a participação da galera, pra dar tempo de registrar todo mundo antes do sorteio. Bom dia.
1: Bom dia, Vanderlei, é o Jairo Coleto aqui do Santa Mônica, eu gostaria de participar do sorteio do kit churrasco.
0: Beleza, valeu Jairo, tá participando aí, tá concorrendo, obrigado pela sintonia, olá, bom dia.
2: Bom dia, Vanderlei, a Kátia Kowalski do bairro Santa Mônica gostaria de participar do sorteio do kit churrasco.
0: Valeu Kátia, um grande abraço, obrigado pela sintonia, lembrando a galera aí, deixa eu ver aqui, cadê, bom dia.
3: Bom dia, aqui é a Marizane Siqueira, aqui de Santo Antônio do Sudoeste. Estamos ligadinho na Interativa. Gostaria de homenagear meu pai, que hoje está de aniversário, e gostaria de pedir a música Te Amo Pai, do Rick e Renner.
0: Beleza, valeu Mari, um grande abraço aí. O nome do paizão é o Sebastião Siqueira, né? Parabéns aí, o Sebastião, feliz aniversário, tudo de bom. Aí, deixa eu ver quem mais. Olá, bom dia.
4: Bom dia, pessoal. Tudo bem? Eu me chamo Olga. Eu gostaria de concorrer ao kit churrasco do Manfroy.
0: Valeu, Olga. Um abraço aí pra você. Obrigado pela sintonia, companhia, pela audiência. Lembrando aí toda a galera, né, que falou aí só o primeiro nome. Escreve lá o nome e sobrenome, tá bom? Caso ganhador aí, tem que ter o nome e sobrenome no cupomzinho aqui pra gente mandar lá pro Manfroy, pro ganhador retirar o vale lá. Tem que ter o nome e sobrenome. Bom dia.
5: Bom dia, Vanderlei. Quero participar do sorteio do kit churrasco do Manfroy. Marli Gressi.
0: Valeu, Marlinho. Um grande abraço. Bom final de semana. Intervalinho, já volto.
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0: Bora lá, Interativo, agora são 10 horas e 52 minutos. Bom dia, você ligadinho na sintonia da 91. Agora é hora da olhadinha aqui na previsão do tempo. Olha, segundo o CIMEPAR, previsão de chuva para hoje, hein? É, o tempinho tá meio nublado, meio fechado, solzinho apareceu, já se escondeu, mas é pouquinha coisa, hein? Quer dizer, aí não, hein? De 5 a 10 milímetros para este sábado. Não sei se já choveu, se a chuvinha da madrugada aí já foi registrado, mas enfim, daqui a pouco dá uma olhadinha aqui no aplicativo que ele mostra exatamente se a chuva virá ou já veio ou já foi embora. 20 graus a máxima para este sabadão, amanhã domingão, friozinho chegando por aí, hein? É, domingão vai ter sol, mas vai ter frio também. A máxima não passa dos 16 graus e a mínima cai para 8 graus. Então, domingão, já prepara a lenha, fogão a lenha, domingão, fazer aquela comidinha no jipão aí, né? E pra quem ganhar um churrasco, vai ter um churrascão bom também. E segunda-feira, 7 de setembro, feriado nacional, dia da independência, friozinho também. 7 graus no dia 7 de setembro. Segundona, a máxima fica aí em 20 graus. E após isso, as temperaturas vão subindo gradativamente, hein? O inverno não acabou, ainda tá aí. Resistindo, ainda tem previsão de mais friozinho para outra semana, mas isso é assunto para outra semana. Bora lá, Interativo, agora 10h54, registrando aqui mais participações. Olá, bom dia.
1: Bom dia, quero participar do sorteio, Ronildo Ribeiro, para o Dia Alérgico do Centro.
0: Beleza, valeu, deixa eu ver aqui, vamos ver se achamos o nome aqui, às vezes o pessoal aí pronunciou o nome, não consigo entender, meu. A pronuncia certinho o nome aí, meu povo, bom dia.
2: Bom dia, aqui é o Gabriel Vital de Matos, do bairro Estação, e queria participar do kit churrasco de hoje.
0: Valeu, Gabriel, aquele abraço, bom dia, bom dia.
3: Bom dia, Vanderlei, tudo certo?
0: Beleza.
3: Eu, Jaimir Coleto, do loteamento Vila Bela. Queria participar do kit churrasco.
0: Valeu, Jaimeira. Aquele abraço. Tá participando, tá concorrendo. Lembrando que suas mensagens de áudio vão aqui pro registro do sorteio. Bom dia. Bom
4: dia, Vanderlei. Tudo bem? Aqui é a Rejane, do Água Verde. Quero participar do sorteio do kit churrasco. Bom final de semana a todos.
0: Beleza, valeu, Rejane. Um grande abraço. Não esquece, galera, nome e sobrenome aí. Bom dia.
5: Bom dia, Cleide Halber. Gostaria de participar do kit churrasco. Estamos aqui nas lojas Quero Quero, ouvindo a rádio.
0: Valeu, Cleide. Um grande abraço. Abraço aí o pessoal da Quero Quero, sempre ligadinho, confirmando a audiência na 91. Bom dia, bom dia.
6: Bom dia, Vanderlei. Tudo bem? Aqui bom. É o Neyri Lodge do Bairro Estação. Quero participar aí do sorteio. Ofereci uma música para Michelle, minha esposa, para o Gabriel. Bom dia, André. E roda uma música aí pra nós aí do Barquinha de Ouro, se for possível.
0: Beleza, valeu. Vamos achar aqui a moda Barquinha de Ouro. Abração aí pro Nelly. Ah, cadê aqui? Barquinha de Ouro. Eu sou o peão de estância. Guilherme Silva, né? Então, beleza. Vamos rodar aqui na sequência. Olá, bom dia.
7: Bom dia, Interativo. Aqui é Roberto Oliveira, do bairro Santa Paulina. E eu gostaria de participar do sorteio.
0: Beleza, valeu, Roberto. Um grande abraço. Bora lá, bom dia, bom dia.
8: Bom dia, Interativa. Gilberto Zeferino, aqui do centro. Coloca nós no sorteio aí. Tenha um bom final de semana a todos.
0: Valeu, Robertão. Abraço aí, bom final de semana. Bora lá, Barquinha de Ouro, Guilherme Silva. Me

0: 2023. Beleza, Interativo, 11 horas em ponto. Tá aí Barquinha de Ouro, Guilherme Silva, fechando a primeira horinha de músicas do nosso... do nosso Supermanhã, sabadão lindo, maravilhoso. Aquele abraço pra você, ligadinho na sintonia da 91. E olha, é o seguinte, daqui a pouquinho vai rolar o sorteio do kit churrasco, oferecimento do supermercado Manfroy, um kit completinho, aí com carne, linguiça, carvão, pão de alho, refrigerante, cerveja, caixinha de cerveja, né? Um kit churrasco completinho pra você. E vamos lá pra instrução pra você participar e concorrer, hein? Manda áudio, somente participações de áudio vão entrar para o sorteio. Nome, sobrenome, o seu bairro, confirmando a sua audiência. Aí o áudio tá tudo certinho, beleza, vai para o sorteio, tá bom? Mensagens de texto e mensagens com só com o primeiro nome vão ficar de fora. Então manda aí certinho para participar do sorteio e concorrer ao kit churrasco desta semana. Intervalinho, já volto.
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21: Bora lá, Interativa agora 11 horas e 7 minutos, 11 e 7. Bom dia, bom dia. Seja muito bem-vindo ao nosso Super Manhã. Aí neste sabadão lindo, maravilhoso, solzinho vai, volta, volta e vai, se esconde, né? Dando aquela esperança, né? De que vai vir para ficar no sabadão, mas vamos confirmar aqui, né? Pelo aplicativo para saber realmente, né? Se aquela chuvinha vem ou se ela não vem neste sábado. Cadê, né? Os aplicativos hoje tudo cheio de propaganda, rapaz. Você abre aqui o aplicativo, é propaganda disso, é propaganda daquilo. E é propaganda de joguinhos de azar, né? Ih, até na previsão do tempo. Daí não dá, né? Beleza, aqui agora sim abriu. Bom, segundo aplicativo, previsão de tempo nublado apenas, hein? Né? Sem previsão de chuva para hoje. Pode ser aí que venha uma chuvinha, uma pancada isolada em algum canto, em algum lugar. Mas segundo o aplicativo, para hoje não tem previsão de chuva, apenas previsão de tempo nublado. Então acho que a chuvinha, já que está prevista para hoje, já deve ter caído, já foi embora. Então beleza, e sem previsão de chuva para esse sabadão, vamos confiar então, né? Bora lá, agora são 11 horas e 9 minutos. Bom dia, vai mandando seu áudio para cá, 9935. Tá quase chegando a hora do sorteio do kit churrasco. Bom dia.
22: Bom dia, aqui é a Neuza Carvalho do bairro São Francisco. Eu gostaria de participar do sorteio. Ótimo final de semana a todos.
21: Valeu, Nilson. Ótimo final de semana para ti também. Obrigado pelo carinho da audiência. Bom dia, bom dia.
23: Bom dia, Vanderlei. Meu nome é Bruno de Andrade. Sou aqui do bairro São Francisco e gostaria de participar do sorteio.
21: Valeu, Bruno. Um grande abraço aí. Obrigado pela sintonia. Deixa eu ver quem mais. Olá, bom dia, bom dia.
24: Bom dia, Vanderlei. Aqui é Ivanildo de Carvalho, do Rondinha. Gostaria de pedi a música Anel de Brilhante com Céu e Canto e oferecer para meu neto Pedro Henrique Ribeiro, que está de aniversário amanhã, desejando a ele muita felicidade e muitos, muitos anos de vida. Tudo de bom para você.
21: Valeu, para ti também, Ivanildo. Um grande abraço, bora lá de música. Céu e Canto, Anel de Brilhante.

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25: Bora que bora, Interativa agora 11 horas e 20 minutos, 11h20. Bom dia, você ligadinho na sintonia da 91. Olha, vamos registrando aqui as últimas participações para concorrer ao Kit Churrasco. No próximo bloco já vai rolar o sorteio. Aí o tempo é curto, tempo passa, tempo voa. Bom dia, bom dia.
26: Bom dia, aqui é Amanda Carvalho, moro no bairro São Francisco e gostaria de participar do sorteio.
25: Valeu, Amanda, um grande abraço, obrigado pelo carinho da audiência. Bora lá, bom dia, bom dia.
27: Bom dia, Vanderlei, tudo bem? É a Belani do Amaral, do bairro Açari. Gostaria de participar do Kit Churrasco. Um abraço a todos.
25: Valeu, Belani, um grande abraço, obrigado pelo carinho da audiência. Bom dia, bom dia, deixa eu ver aqui. E beleza, registrando aqui, galera que mandou o sobrenome aqui, agora já sim, já foi pro sorteio aqui. Bom dia.
28: Bom dia, Vanderlei, eu sou Zenildo Pereira, do bairro Santa Mônica, gostaria de participar do sorteio. Sempre ligado no Interativo.
25: Valeu, Zenildo, um grande abraço, obrigado pelo carinho da audiência, tá registrado aqui a participação. Bora lá, bom dia, bom dia. Bom dia.
29: Bom dia, tudo bem? Aqui é a Ana Paula Desengrine. Eu queria participar do sorteio aí do kit churrasco do Manfroy.
25: Valeu, Ana. Tá participando, tá concorrendo. Obrigado pelo carinho da audiência. Bom dia, bom dia.
30: Bom dia, Vanderlei. Tudo bem? A Sônia Maria Martins, da Água Preta. Eu queria participar do sorteio do Manfroy. Se for possível, toca uma música do Amado Batista. Obrigado.
25: Beleza, valeu, Sônia. Claro, Amadão, não pode faltar no sabadão aqui no nosso Supermanhã. Bom dia.
31: Bom dia, pessoal, tudo bem? Eu me chamo Olga. Eu gostaria de concorrer ao kit churrasco do Manfroy.
25: Beleza, até repetir aqui o áudio da Olga, né? Mas ela mandou o nome completo aqui. Eu soltei o áudio de novo, não tem problema. Bom dia.
32: Bom dia, aqui é a Daiane Coleta, do bairro Colina Verde. Queria participar do kit churrasco.
25: Valeu, Daiane. Um abraço. Obrigado pelo carinho da audiência. Bom dia, bom dia.
33: Bom dia, Vanderlei. Estamos aqui curtindo o programa aí. Quero participar do sorteio também aí. O Daiane Bock, do bairro Açari.
25: Valeu, Daiane. Daí sempre confirmando a audiência aqui na 91. Bora que bora. Bom dia, bom dia.
34: Bom dia, bom dia. Aqui é Renato França, do bairro Colina Verde. Quero participar aí do sorteio do kit churrasco. Bom sábado a todos os ouvintes. Abraço.
25: Beleza, valeu, Renato. Abraço aí, bom sábado. Obrigado pela sintonia. Bom dia.
35: Bom dia, meu nome é Claudineia Corbari, moro na Vila Esperança e quero participar do sorteio kit churrasco.
25: Valeu, Claudineia. Aquele abraço aí. Obrigado pela audiência, pela companhia. Bom sábado. Bom dia, bom dia.
36: Bom dia, Janete Pimenta Tavares Freire, do bairro Nossa Senhora das Graças. Quero participar do sorteio.
25: Valeu, Janete. Um abração. Tá registrado aqui também a participação. Bom dia.
37: Bom dia, Adriana Lazarim, de Santa Mônica. Quero concorrer ao kit churrasco.
25: Tá aí, Adriane também confirmando audiência na 91. Bom dia.
38: Opa, bom dia, tudo certo? Meu nome é Guilherme Henrique Santos Gregão, do bairro Nossa Senhora das Graças, e gostaria de participar do kit churrasco.
25: Tá aí o Guilherme também confirmando audiência na 91. Bora lá, bom dia, bom dia.
39: Bom dia, Vanderlei. Quero participar do kit churrasco. Neiva Bock, do bairro Açari.
25: Valeu, Neiva, um grande abraço. Tá aqui, vamos lá, registrando mais participações. São as últimas, hein? As últimas, porque no próximo bloco Já vai rolar o sorteio, então, do kit churrasco, oferecimento do supermercado Manfroy. Bom dia.
1: Bom dia, Tatiane França, do bairro São Francisco. Estamos ligadinhos na Interativa. Gostaria de participar do sorteio.
25: Valeu, Tati. Um grande abraço. Registrada a participação. Bora lá, bom dia.
2: Bom dia, meu nome é Thaís Escobar. Eu quero participar do sorteio do kit churrasco e moro no bairro Rondinha.
25: Aí, a Thaís também ligadinha na sintonia da 91. Bom dia, bom dia.
3: Bom dia, que é a Marivane Fagundes, do bairro Santa Mônica. Queria participar do kit churrasco.
25: Valeu, Mário, um grande abraço. Vamos lá, quem mais? Bom dia.
4: Bom dia, Interativa. Aqui é o João Carlos Oliveira Jora, Colina Verde. Gostaria de concorrer ao kit churrasco aí do Manfroy.
25: Valeu, João. Aquele abraço, tá participando, tá concorrendo agora. A última participação. Então, se não chega mais, fechou aqui as participações e a gente parte pro sorteio no próximo bloco. Bom dia.
5: Bom dia, Wanderlei Silva. Aqui é o Márcio Kempo, que estou escutando todos os dias a programação. Sou de Santa Mônica. Também quero participar do sorteio do programa, que é o kit churrasco do supermercado Manfroy. Eu quero agradecer muito, muito obrigado.
25: Beleza, tá aí o Márcio, né? Enquanto o Márcio falava, chegou mais um, então bora registrar. Bom dia.
6: Bom dia, Wanderlei. Aqui é a Maria Badia, aqui do centro. Quero participar do programa. Quero concorrer ao kit churrasco do Manfroy. Obrigado e um bom final de semana para todos. Beijo.
25: Beleza, participações encerradas. Quem mandou, mandou. Quem não mandou, só no próximo sábado agora. Agora sim, agora fechei aqui as participações. Vamos ajeitar tudinho para o próximo bloco rolar o sorteio do kit churrasco. 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As participações que chegarem após a Maria, eu vou registrar aqui para o sorteio, mas não vou registrar no ar porque não vai dar tempo daí, tá bom? Então vou pegar o nome aqui dos áudios chegarem depois para colocar na listinha aqui do sorteio. Fica ligadinho, no próximo bloco vai rolar o sorteio do kit churrasco, oferecimento do supermercado Manfroy.
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6: Beleza, agora são 11 horas e 35 minutos. Chegou a hora mais esperada do Super Manhã. Hora do sorteio do kit churrasco. Bora saber quem é que foi que faturou o kit churrasco de hoje. Olha, já tivemos mais de 20 ganhadores que levou o kit churrasco para casa. E hoje tem mais um, hein? Acho que foram mais, deixa eu ver aqui, 22 ganhadores, é isso? Vamos conferir aqui na nossa tabelinha aí. Acho que foram mais de 22 ganhadores aí que levaram o kit churrasco para casa. E muito mais gente vai ganhar. Toda a galera que participa aí no sabadão, continua sempre participando, que uma hora ou outra sai esse kit churrasco para você. E bora lá rodando aqui o nosso aplicativo para saber quem foi que faturou. Kit churrasco saindo então. Aqui para quem? Para ele ou para ela? Onde é que vai rolar fumacinha no final de semana? Aquela fumacinha de churrasqueira, né? Bom demais aí final de semana. Tinha um cheirinho de churrasco. Sabadão ou domingão, né? O sabadão já se foi aí a hora do almoço, né? Então provavelmente a galera vai fazer amanhã aí o churrasquinho. Beleza, dando uma enrolada aqui. Agora sim, saindo o kit churrasco deste sabadão para Juliana de Oliveira Verli. Alô, Juliana, parabéns. Foi a ganhadora do kit churrasco desta semana. Pode passar, se quiser, pode vir correndo aqui na recepção, aí retirar o seu vale e buscar o seu kit churrasco ainda hoje mesmo, tá bom? Parabéns aí a ganhadora do kit churrasco desta semana, Juliana de Oliveira Verli. Foi a contemplada deste sábado. E você que participou aí, obrigado pela sua participação, pelo seu áudio. Continua participando aí todo sabadão, confirmando a audiência aqui. De uma hora, com certeza, esse kit churrasco vai sair para você, como saiu para Juliana e como saiu para 22 ouvintes que estão sempre ligados no sabadão. E assim eu vou ficando por aqui, agradecendo o carinho da sua audiência, companhia e sintonia. Deus abençoe a todos. Tenham um final de semana lindo, maravilhoso e abençoado. Supermanhã volta no próximo sábado a partir das 9h30 da manhã. Eu volto na segundona, hein? Segundona é feriado, mas vamos estar aqui firme e forte ao vivo com o nosso Manhã Total a partir das 10 horas da manhã. Abraço, fique com Deus e até lá. Tchau, tchau.

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11: Como é bom ouvir essa trilha musical, né? Está chegando o nosso Bandas no Rádio aqui na 91.7 Interativa FM. Boa tarde para você que sintoniza a nossa programação, e a partir de agora até as 3 horas da tarde, um pouco atrasado, é claro, né? Mas faz parte aí, por uns dias temos que nos acostumar aí com este horário. Então, vamos lá. Vamos aí, o telefone livre liberado para você, o 46999-356377. Você peça sua música, mande sua mensagem aqui na programação. Enfim, interaja junto com nós aqui na Interativa e você vai estar concorrendo ao sorteio de 2 shawarmas aí no oferecimento da lanchonete da família e também hoje aí o sorteio de uma ficha do jantar que acontece no próximo dia 12 aí no CTG, jantar este promovido pela Capela do Bairro São Francisco aí com o 8º Festival Viola de Ouro, beleza? Então vamos lá, participando aí, né? Eu espero a sua participação aqui, beleza? O programa de hoje começa assim, ó, tem Banda Código 3.

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1: Legal aí, pra abrir bem a programação de hoje, banda Código 13, Meu Segredo. Top demais essa música, né? Vamos atendendo a primeira participação já do programa de hoje. Um abraço pro Douglas, também Padriele. Pessoal lá da linha 16 de novembro, Pinhal de São Bento. Como que vai o 16 aí, Douglas? Tudo certo? Um abraço especial aí pra esse pessoal, gente boa demais aí de Pinhal de São Bento. Tá chegando a banda Silverson, a segunda do programa.

0: Meio-dia e 40.
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0: É a programação da 91.7, agora 12 horas e 44 minutos. Temperatura na casa dos 19 graus aqui em Ampere. Nem quente, nem frio, né? Temperatura agradável, que bom isso. Deixa eu mandar aquele alô especial pro pessoal que tá sintonizado com o nosso Bandas no Rádio. Alô, seu Oswaldino, tudo bem? Como é que vai o Alto Alegre? Tudo na Santa Paz aí? Seu Oswaldino já tá marcando presença aí pro jantar que vai acontecer no próximo sábado, dia 12, aí no CTG, né? Este que é uma promoção aí da Capela do Bairro São Francisco. Daqui a pouquinho a gente fala mais aí sobre esse jantar. E o seu Oswaldino falou que vai lá participar. Ô, seu Oswaldino, show de bola então! E descobri aí que o seu Oswaldino é sobrinho aí do nosso amigo Valdo aí, que faz parte aí da diretoria e do Conselho Econômico da Capela do Bairro São Francisco. Forte abraço aí pra vocês aí no Alto Alegre e tudo de bom! Deixa eu ver aqui mais participações. Aquele alô especial pro Cláudio Machado Faller aí do Açari, também o Joaquim Clotes Faller. Pessoal sintonizado com a programação da 91.7, também deixando o nome aí completo pra concorrer aos sorteios dos prêmios. Lembrando que hoje sorteio aí de 2 shawarmas da lanchonete da família e também uma ficha aí do jantar que acontece aí no dia 12 aí da Capela do Bairro São Francisco. Deixa eu ver aqui mais participações. Ah, boa tarde para Marivane Fagundes, também o Gilberto Gomes, o Ivan Lucas da Silva, o Gilmar Jora, o pessoal aí do Santa Mônica, ligadinhos com a programação. Aquele salve especial aí para vocês no Santa Mônica, que nos contemplam aí com uma audiência estrondosa aí, né? Forte abraço, vamos lá? Vamos abrir mais uma sequência musical, chegando Banda Céu e Cantos. Música.

Legal, deixa eu mandar aquele alô especial para a família Vedana aí na Vargem Bonita. Um alô para a Elisandra, também para o Adelir, também para a Gabriela, o pessoal aí sintonizados com a programação. E eles estão homenageando o Celso, né, que esteve de aniversário no dia 29 de agosto. E também a Ediana, que esteve de aniversário no dia 1 de setembro aí. Os parabéns aí, né, para o seu Celso, né, o meu pai. E também para a Ediana e a minha tia, que esteve de aniversário aí no dia 1 de setembro. E a família aí Vedana, né, em especial a Elisandra, também o Adelir e a Gabriela, pediram Cleiton Borges. Já tá rodando!

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16: Falar para vocês que no próximo dia 12 de setembro, é sábado que vem, acontece o jantar e festival, aí o 8º Festival Viola de Ouro, promovido pela Capela do Bairro São Francisco. Será então no dia 12, a partir das 7h30 da noite, no CTG Júlio de Freitas, e o cardápio é macaronada, galeto e acompanhamentos. 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Venda de fichas aí com o pessoal da diretoria e também com os integrantes da comunidade. 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
16: 13 horas e 5 minutos, de volta com o nosso Bandas no Rádio aqui na 91.7. Como é que tá o seu sabadão aí? Tudo certo? Tudo beleza? Sábado um pouco embaçado aí, né? Meio emburado, mas faz parte aí. A previsão para amanhã é que tenhamos sol aqui na nossa região. Vamos lá, vamos mandando aquele alô especial pro pessoal que tá sintonizado. O Newton Fagundes, o Giovanni Nicoletti, o Alan de Quadro, a Ana Fagundes, também o Júlio Fagundes, pessoal aí do Santa Mônica. Pediram pra gente rodar uma boa aí pra eles. Sim, com certeza. Todas as músicas são boas, né? Mas vamos programar uma especial aí pra vocês. Forte abraço pra esse pessoal, gente boa demais aí do Santa Mônica. Aqui no centro, aquele abraço pra Ronildo Alérico, também o Jean Carlos Alérico, sintonizados com a programação. Deixaram o nome completo aí também pra concorrer aos sorteios, né? Tanto dos shawarmas como da ficha do jantar aí da capela do bairro São Francisco. Deixa eu ver lá no Santa Mônica também, o Fiorindo Sajorato, a Olga Sajorato, sintonizados com a programação. Forte abraço aí pra vocês, beleza? Gente boa demais aí. Ah, vamos lá pro Açari, lá no Açari, aquele alô especial, o Açari inclusive que tem festa amanhã, né? Ah, um alô especial aí pra Helene Atals do Açari, ela deixou aí o nome completo pra participar do sorteio e ela pediu também uma do Doce Pecado pra gente rodar. E é com o Doce Pecado que a gente abre mais uma hora de programa.

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Agora 1h23, 1:23, já tô me confundindo no horário aqui, né? Faz parte, né? Deixa eu mandar aquele alô especial aí pro pessoal que tá sintonizado com a programação. Um abraço pra Rose, também pro Jair, toda a família Mazuco aí na linha 16 de novembro, Pinhal de São Bento, ligadinhos com a programação. Forte abraço aí pra vocês, tá certo? Deixa eu ver aqui, mais participações aí no bairro Santa Mônica, o Eloy do Amaral. Como é que tá o Santa Mônica, Eloy? Tudo certo? O Eloy aí deixou o nome completo também aí pra concorrer aos sorteios dos shawarmas e também aí da ficha do jantar da capela do bairro São Francisco. Com certeza, Eloy, já tá aí com o nome na lista, tá bom? Deixa eu ver aqui mais participações, aquele abraço especial pra Beloni do Amaral aí do bairro Assaria. Ela pediu pra deixar o nome dela no sorteio, com certeza, Beloni. E ela pediu pra colocar também o nome da tia dela, a Juraci Nogueira do Santa Mônica, e ela manda um abraço aí pra todos. Beleza, forte abraço aí pra vocês, tá certo? Tudo de bom. Mais participações chegando, aquele alô especial pra Roseli Marzevics, também o Matheus Mânica, a Jennifer Mânica, todo o pessoal aí do Santa Mônica, né? O pessoal aí sintonizado com a programação, aquele alô e aquele abraço especial aí pra vocês. Ô, Márcio, como que vai aí? Tudo bem? O Márcio, também a Clementina, o Paulo, César, toda a família Kempa aí sintonizados com a programação. Márcio pediu aí pra rodar uma com Rainha Musical, né, Márcio? Com certeza, já tá rodando aí pra vocês. Forte abraço!

0: Legal, um dos novos sucessos da banda Pérola Negra, Amor Perigoso, né? A banda Pérola Negra sempre lançando músicas tops. 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Dado o recado aí da lanchonete da família, aquele abraço especial aí pro Genésio, pra Salete, pra todo o pessoal.
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0: Vamos lá, porque eu tenho certeza que você que está em casa do outro lado do radinho aí tá querendo ouvir música boa, né? E música boa é aqui na programação da 91.7 da nossa Interativa FM. Aquele alô especial, deixa eu ver aqui, para a Idiele aí da Ponte do Capanema. A Idiele, ela pediu aí para deixar o nome dela aí nos sorteios e também para mandar um abraço aí para o pessoal do Mercado Conquista aí do bairro Colina Verde. Com certeza, aquele alô especial aí para o pessoal aí no Mercado Conquista aí do Colina Verde. A Idiele pediu para a gente rodar a música aí, a nova música da banda Som 7. Com certeza, forte abraço, Idiele! Mais participações aqui, o Júnior do Amaral aí do Açari também, deixando o nome dele para participar dos sorteios. Um abraço pro Jean também aí do Mercado Conquista aí do bairro Colina Verde, pessoal aí sintonizados com a programação. Forte abraço aí, tá, Jean? Chegando mais participações aqui, deixa eu ver a Neiva Bock do Açari. Tudo bem aí no Açari, Neiva? Como é que tá os preparativos para a grande festa de amanhã aí do bairro Açari? Tudo na Santa Paz? Forte abraço aí pra vocês, beleza? Deixa eu mandar aquele salve especial pro Pedro Lizek de Santa Isabel do Oeste, sintonizado com a 91.7. Um forte abraço aí pra ti também, Pedro, e pra toda a sua família aí em Santa Isabel do Oeste. Eu sei.

0: Tá aí o som da banda Céu e Cantos, Amor Infinito. Deixa, cara, me mandaram uma foto aqui no meu celular particular, né? Pra assanhar as bichas do locutor. Agora são 13 horas e 52 minutos de um chope, de um churrasco. Barbaridade mesmo. Podiam me convidar, né? E não só mandar a foto. Faz parte. Deixa eu mandar aquele alô especial pro pessoal que tá sintonizado com a programação da 91.7. Deixa eu ver aqui quem que tá participando. Um abraço especial pra família Tique, né? Família Tique aí sintonizadas aí no bairro Jardim das Palmeiras. A Márcia, o Arlindo. Mandar aquele abraço especial pro nosso grande amigo, priminho aí, né? O Pedro. Pedro, como é que tá aí? Pedro diz que tá lá, ó, do ladinho do rádio com o ouvido sintonizado no nosso Bandas no Rádio. Que coisa boa demais, né? Ô, Márcia, a música que tu me pediu é com a banda Terceira Dimensão. Vamos rodar ela sim. Deixa eu soltar teu áudio primeiro, beleza? Só um minutinho aí que deu um probleminha técnico aqui por parte do locutor.
1: João, estamos ouvindo teu programa aqui, quero participar do sorteio aí também, quero que tu coloque o nome do Pedro no sorteio e faça uma homenagem especial pro Pedro aí, que o Pedro é um ouvinte número um teu aí, do teu programa aí, sempre tá do ladinho aí, escutando. Eu queria que tu tocasse aquela música, fui lá por Santa Catarina, lá não lembro de quem que é. Beleza, João? Obrigado.

0: Terceira dimensão, voo pra Santa Catarina. Ô, Marisa, não é que eu tô querendo que tu vá, tá certo? Eu só odeio a música, beleza? Deixa eu falar pra vocês agora do jantar aí que vai acontecer aí da Capela do Bairro São Francisco no próximo dia 12 de setembro. É, sábado que vem aí, lá no CTG Gildo de Freitas, acontece o 8º Festival Viola de Ouro. E antes aí do festival tem o jantar aí, que já é uma tradição aí da Capela do Bairro São Francisco. E as fichas estão sendo vendidas a R$40 aí. Crianças até 8 anos não pagam e de 8 a 12 anos pagam apenas R$20. O cardápio vai ser aí macaronada, galeto e acompanhamentos. Fichas à venda aí com os integrantes da diretoria e também com os membros da comunidade. E informações você pode chamar o João Paulo no 46999272364 e também o Gilberto Valêncio com 46999152473 aí para você que deseja reservar a sua ficha. E após o jantar aí, né, vai acontecer o tradicional Festival Viola de Ouro no dia 12 de setembro no CTG Gildo de Freitas. É uma promoção aí da Capela do Bairro São Francisco.
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19: Vamos que vamos. Vamos na programação do nosso Bandas no Rádio aqui na 91.7 e é a Interativa FM. Deixa eu mandar aquele alô especial pro pessoal que está sintonizado com a programação, a família Vedana. aí do bairro São Francisco, a Tere, o Assis, a Aline, o Alisson, o Jean, todo o pessoal aí sintonizado, né? O Adriel também na chapeação. Pessoal ligadinho na programação do nosso Bandas no Rádio. Coisa boa demais. Forte abraço, obrigado aí pela audiência de vocês. Deixa eu ver ali no São Francisco também, aquele abraço para Iliete Butzi, né? Tudo bem, Iliete? Forte abraço aí para você, tá? Beleza? Deixa eu mandar um alô especial para Dona Senilda de Ávila Peruso, pediu uma com os Atuais. Já programei aqui, Dona Senilda, nesse bloco vai rodar, tá? Beleza? Dona Senilda aqui do centro. Deixa eu ver aqui, aquele abraço especial para o Sérgio Linsfeld, a Suzana Linsfeld, o Gabriel, também o Igor, pessoal aí da família Linsfeld do bairro Santa Mônica, pediram para a gente rodar uma com o Rogério Magrão. Vamos programar aqui, vamos rodar nesse bloco ainda, beleza? Forte abraço aí para vocês. Ô Palito, tem certeza que essa música que tu me pediu é de banda, cara? Eu não conheço por esse nome nenhuma música de banda, né? Eu conheço uma outra de banda que o nome é Toalha Molhada, com som 7. Mas essa daí que tu me pediu eu não conheço, cara. Mas eu vou programar uma pra ti aí. Forte abraço aí pro nosso amigo Antônio Paulo Fedrizzi, o Palito que tá sintonizado com a programação aí no Bairro Estação, né, Palito? Um abraço especial pra Marisa Campos. Marisa, tem a tua opinião aí também, né? Mas fazer o quê, né? Não é pra sempre que dura também? Barbaridade, né? E a música que a Marisa pediu aí com a banda Destaque Nacional tá rodando já na programação. Música.

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8: Agora 14 horas e 19 minutos na 91.7. Ô, Palito, agora sim, agora nós se achamos aí do nosso português aí, é... Tem uma diferencinha, né, de vermelha pra branca, né? É a toalha branca com a banda Céu e Cantos que o Palito me pediu aí. Vamos programar ela pra rodar ainda nessa edição, beleza, Palito? Forte abraço aí pra ti. Ah, deixa eu ver aqui mais participações, deixa eu me achar nas participações aqui, né? Barbaridade, eu acho que eu me perdi. Não, já me encontrei aqui. Um abraço para Marilene Titon aí do bairro Água Verde, ela deixou o nome completo aí para concorrer aos sorteios. Com certeza, Marilene, já daqui a pouquinho aí, no final desse bloco, inclusive, a gente vai fazer os sorteios aí tanto dos dois shawarmas aí da lanchonete da família, quanto da ficha aí do jantar da capela do bairro São Francisco. Aquele alô especial para Ivanilda de Carvalho aí do Rondinha, tudo bem, Ivanilda? Ela pediu aí para rodar a música do musical São Francisco. Com certeza, Ivanilda, já programei aqui e ela oferece para os netos dela, né, para o Pedro Henrique Ribeiro, que está de aniversário amanhã. Parabéns aí, Pedro, tudo de bom aí para ti, é o que toda a família está desejando aí para ti, beleza? É, as felicidades aí vai das netas, né, da Valentina Ribeiro, também das filhas, a Rafaela Ribeiro, a Sandra Isabel Ribeiro, o Gênero Yadson Maia, também é da avó aí, da Ivanilda de Carvalho aí, de toda a família aí para o neto, o Pedro Henrique Ribeiro aí, né? Um abençoado final de semana aí pra vocês também. Forte abraço. Deixa eu ver aqui mais participações aí do Nossa Senhora das Graças. O Thiago Gabriel vem Fortner. Ô, Thiago, beleza? Vamos deixar teu nome aqui no sorteio já, na lista aqui, pra gente fazer o sorteio daqui a pouquinho. Forte abraço aí pra ti. Deixa eu ver se eu consigo encaixar uma do Terceira Dimensão no outro bloco, beleza? No outro bloco a gente vai encaixar uma aqui bem top aqui com o Terceira Dimensão. Um abraço também pro Márcio Kempa, Clementina Alexandre, o Paulo César Kempa, pessoal aí do Santa Mônica. Aquele alô especial, deixa eu ver aqui, vamos se achar nas participações. Um abraço pra Andressa Clotz aí do Açari, ela pediu qualquer uma do PF no bailão. Com certeza, Andressa, já programei uma aqui pra gente rodar aí nesse bloco, beleza? Deixa eu ver aqui mais participações. Ô, Gilmar, por que tu não quer falar, homem? Eu ia soltar teu áudio, mas não vou soltar, porque tu me pediu pra não soltar, então eu não vou soltar. Um abraço pro Gilmar Jora, pra Vitória Jora, todo o pessoal aí do Santa Mônica, sintonizados aí, ligadinhos com a programação, né, Gilmar? Forte abraço aí pra vocês. Gilmar pediu uma do JM, daquelas doída pra matar a saudade e eu já programei aqui pra rodar nesse bloco. Deixa eu ver aqui mais participações, o Sérgio Uncini, aí do Santa Paulina, né? Na escuta, com certeza, né, Sérgio? Forte abraço aí pra vocês. E vamos abrir mais um bloco musical? Tem musical São Francisco?

0: 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Com essa fechamos mais uma sequência do nosso Bandas no Rádio. E chegou a hora esperada aí por todos, né? O nosso sorteio aí dos shawarmas e também hoje aí da deliciosa ficha aí, né? Da ficha aí do delicioso jantar que acontece aí no próximo dia 12 aí no CTG Gildo de Freitas aí, que é uma promoção da Capela do Bairro São Francisco. Mas antes, deixa eu mandar aquele abraço especial para a família Fátio aí da linha Manfrim. O Pedro, o Márcio, também a Geni, estão lá sintonizados com a programação, né? Forte abraço aí para vocês. Um abraço também aí no bairro Nossa Senhora das Graças para Eliane Petri Venfortner. Tudo bem, Eliane? Um abraço aí para vocês. Com certeza, o nome já tá aqui no sorteio, aqui na lista para fazer o sorteio dos shawarmas aí. Beleza? Vamos lá então, vamos descobrir aí quem que são os contemplados de hoje aí dos shawarmas também. Da ficha do jantar aí da Capela do Bairro São Francisco. Sorteador online aqui, ó, já programadinho para fazer o sorteio. Vamos clicar aqui para descobrir quem que são os contemplados. Primeiro shawarma de hoje, vamos começar aí pelos shawarmas, né? Primeiro shawarma vai para Thiago Gabriel Venfortner, do bairro Nossa Senhora das Graças. Parabéns aí ao Thiago Gabriel Venfortner, que foi o contemplado aí com o shawarma. Segundo shawarma vai para Pedro Tique, o Pedrinho Tique aí do bairro Jardim das Palmeiras é o contemplado também aí com shawarma, né? Então, com os shawarmas, Thiago Gabriel Venfortner e Pedro Tique. Daqui a pouquinho eu chamo vocês aí no WhatsApp e passo bem certinho aí, né, para vocês fazerem a retirada do prêmio, beleza? E a ficha do jantar aí da Capela do Bairro São Francisco, que acontece no próximo sábado, dia 12, vai para Fiorindo Sajorato do Santa Mônica. Então, parabéns aí ao Fiorindo Sajorato do Santa Mônica. É, Fiorindo, pode passar aí na rádio a partir de terça-feira, né? Porque segunda é feriadão. Então, na terça-feira, tu passa aqui em horário comercial, ali na recepção com a Dani, e pode tirar a ficha aí do jantar, beleza? Eu vou deixar ela ali guardadinha ali para o pessoal te entregar. Então, dos shawarmas, Thiago Gabriel Venfortner e Pedro Tique. E também da ficha do jantar, Fiorindo Sajorato. Parabéns aos contemplados do programa de hoje.
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7: Vamos lá agora, 14 horas e 55 minutos, tempo quase estourado do nosso programa. Gente, foi muito bom estar com vocês neste sabadão, animando aí a tarde de vocês com o melhor da música de bailão. Mas infelizmente, né, o nosso horário já está se esgotando e eu desejo a todos aí um ótimo sábado, um ótimo domingo, um ótimo feriadão prolongado. É, segunda-feira aí pouca gente trabalha, né? Segunda-feira aí é dia de aproveitar, porque é dia 7 de setembro, então teremos uma semana mais curta aí pela frente. Gente, eu volto no próximo sábado ao meio-dia e 25, meio-dia e meia por aí, né? Até a gente assumir aí o nosso compromisso com o horário eleitoral. É, então eu volto aí no próximo sábado aí neste horário, beleza? E na sequência aí fica o pessoal da Rede Up com o melhor da música sertaneja pra vocês. Fiquem com Deus, aproveitem cada momento. Porque eu fui e até lá!

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0: Bom final de semana, minha gente. Alegria total. Sábado, aqui é o Rodrigo Campos. Tá começando o nosso Chega Mais.
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0: Por mim, a primeira de hoje é o Zé Felipe. Você gosta, né?

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0: muita coisa boa pra rolar daqui a pouquinho aqui no Chega Mais. Não sai daí, não.
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3: 3:17.
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0: Bora, turminha, bora aqui, bora aqui, bora, bora continuar ouvindo muita música. E agora tem Zé Neto e Cristiano.

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0: 3h35. 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
9: 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De volta, turminha. Aqui é o Rodrigo Campos. Chega mais. Jorge Matheus aqui no Chega Mais.

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Daqui a pouco continua o nosso Chega Mais. Eu sou Rodrigo Campos, prometo, hein, que eu já volto com várias músicas do jeitão que a gente ama. Não sai daí. Chega Mais! Daqui a pouco tem Henrique e Juliano.

0: 3:54.
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0: 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De volta pra mais uma sequência aqui com o nosso Chega Mais. Boa tarde, minha galerinha. Chega Mais. E agora tem Henrique e Juliano.
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0: aí que já já tem mais. 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
4: Quatro e quinze.
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0: Juntos em outro nível. Estamos de volta com Chega Mais. Obrigado pelo carinho, pela audiência. Continua o nosso Chega Mais.
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0: 4:35.
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Boa tarde, gente. Bora continuar o nosso programa Chega Mais, que tá uma delícia, né? Eita, com muita música do jeitão que a gente ama. Simbora! Olha, a gente vai abrir com essa aqui da Maiara e Maraíza.

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0: Chega mais, 4h46, horário de Brasília.
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0: acabando, chega mais, gente. Mas o final de semana ainda tá rolando, sabadão, hein? Eu sou o Rodrigo Campos, tô indo nessa, amanhã a gente se fala. Beijo!
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Vamos animar, né, Torinho? Ó, o Torinho chegando, ó. Clima de final de semana é com esse rapaz aqui. Ô, Torinho, nesse final de semana a gente quer animação. O povo gosta e o povo tá no lugar certo, que é a hora do peão. Você vai animar com o quê? Com Kleber e Cauã. Com Marcos e Belucci. Aê, Torinho, vai ter modo rodeio ainda, né? Isso, então vamos começar a festa. Vamos, Torinho, que eu quero dançar. Marília Mendonça, a primeira de hoje.

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0: notícia de sequência. Eu quero animar com esse povo, é assim que eu quero. Eu quero ir pulando com você, dançando. Só com as melhores, hein, Torinho? Você falou que vai ter modo rodeio na volta. Ah, eu vou preparar. Pessoal, prepara o chapéu, a bota e a fivela aí, hein?
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0: 5h26.
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0: Vamos com a hora do peão e ela continua. Agora tem Diego e Vitor Hugo.

Eduardo e Eduardo Costa, Laço Aberto, essa aí é pra cantar junto. E a próxima também, e com saudade. Ah, tem romantismo pra você também, né? Matando saudade com Zezé de Camargo e Luciano. Eu te amo.

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0: Eita, que a hora aqui passa mais rápido, parece. Parece que voa o tempo aqui, Tori. Quando a gente vê, já estamos fechando a primeira hora. Que negócio que é esse? Vamos voltar daqui a pouco? Prepara que daqui a pouco tem a segunda hora. E ela vem em dobro de alegria, hein?
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0: 5h58.
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que programa tudo aqui. Torinho, você já escolheu o que, que vai ter? Fernando e Sorocaba. Chitãozinho e Chororó, o povo ama, hein? Então abre a hora, vai. Pra começar, vamos de Rick Renner.

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0: Ah, essa aqui é pra quem tem gogó. Duvido cantar junto o refrão de Galopeira, é Chitãozinho e Xororó.

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0: que a animação aqui não pode parar não, gente. É o tempo todo uma música melhor que a outra. O Torinho vai selecionando as melhores aí, né, Torinho? Traz pra gente o modo rodeio daqui a pouquinho. Traz, Torinho. Manda, Torinho. Daqui a pouquinho.
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0: 6h28.
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8: Vem que eu quero curtir com você, eu quero Lauana Prado. Tem, Torinho? Manda, Torinho!

0: Felipe, se eu te perdoar. E agora, vem que a viagem é lá pro fundão do tempo.
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0: Ah, vamos relembrar uma de Bruno e Marrone, Amor de Carnaval. Lembra dessa?

0: Fechando, gente, já estamos encerrando. Olha isso, a produção. Produção, fechou então, né? Temos que ir embora. Estamos indo nessa. Ah, mas amanhã nós volta, Torinho. Fica triste não, Torinho, que amanhã nós estamos por aqui. Final de semana é melhor com a gente. Um beijão. Se cuida que sempre tem mais, viu? Valeu.
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0: 6:57.
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0: Sabadamos, hein? Final de semana tá on, pera, é final de semana prolongado, né? Porque tem feriado segunda-feira. Dia 7 de setembro, feriado. A farra começou hoje. Bora, turma, aqui é Rodrigo Campos, dentro do seu radinho. Hoje vai ter Bruno e Bar

0: Aguenta, pichote.
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0: E bora lá. Tunis. Beijei a cura.

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Maroon 5 e Lisa, gente. Frischless. Olha, uma fã de São Paulo tatuou no braço os autógrafos dos 7 integrantes do Maroon 5, comemorando também 5 anos da cura de um câncer raríssimo no pulmão. Gente, olha que legal. A empresária, que é fã da banda, disse que tem certeza que as músicas do Maroon 5 ajudou no processo do tratamento, né? Trazendo alegria e inspiração pra ela. Demais, gente. Que história da hora.

0: 7h27.
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28: Estamos de volta com o Top Tunis. Aê, sabadão. Final de semana, hein? Aqui é o Rodrigo Campos dentro do seu radinho. Bora lá, Mari Fernandes e Laona Prado.

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0: Pericles e seu Jorge, boca louca. Gente, Lucas Morato falou sobre o sucesso, né? Cobertura de Desejo Rock Música. Sua parceria com o pai Pericles, que foi a escolha para destacar ainda mais o volume 1 do projeto Próxima Fase. O hit que já tá bombando promete levar a parceria de Lucas com o pai Pericles para as primeiras posições nas paradas. Já se mostrando um sucesso e tanto, hein?
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0: 7:56.
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0: Brasilzão, daqui a pouco a gente volta, daqui a pouco continua o nosso Top Tunes, não sai daí não!
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0: Oi, meu Brasil, oi, oi, oi. De volta com o Top Tunes. Por aqui continua alegria e música. Simbora.

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0: 8:57.
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